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Rádio Cultura, 9 horas, 14 minutos.

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Rádio Cultura, 9 horas, 32 minutos.

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Rádio Cultura, 9 horas, 52 minutos.

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1: Quem aí vai querer ser minha nega aqui hoje, hein?

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1: Cultura. 10 horas, 59 minutos.

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1: Cultura, 11 horas, 17 minutos.

0: Mas com a diferença, nós não precisamos mais pagar.
1: Aí na bebe toda!
2: Quero ver todo mundo assim, ó. Tchau.

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1: Meia-noite. 42 minutos.

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1: Cultura, 1 hora, 37 minutos.

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0: Cultura, 1h42.

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Cultura, 2 horas e 7 minutos.

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Cultura, 2 horas, 36 minutos.

Rádio Cultura. 3:09. 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
1: Uai, capataz, tá ficando louco?
2: Louco. Só roqueirinha aí, fi.
1: Começou a dar trabalho, mas deixa ela.

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1: Rádio Cultura, 3 horas, 22 minutos.

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Rádio Cultura, 3 horas, 54 minutos.

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1: Cultura, 4 horas, 19 minutos.

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Cultura, 5 horas, 8 minutos. 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
1: Cultura, 5 horas, 15 minutos.

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0: Cultura, 5 horas e 26 minutos.

0: 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Cultura, 5 horas, 47 minutos.
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2: Rádio Cultura, 6 horas, 11 minutos.

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Rádio Cultura, 6 horas, 17 minutos.

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1: Rádio Cultura, 6 horas, 31 minutos.

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1: Rádio Cultura, 6 horas, 46 minutos.

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5: 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Rádio Cultura, 6 horas, 52 minutos.

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de Paulinha. Você sabe que o show Amigos só existe por causa de vocês.

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0: Eu quero ver agora. Quando ela me ligar, não vai falar comigo, porque telefone mudo não pode falar, né?
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Muito bom dia, estamos chegando aqui na Cultura. Hoje é dia 6 de junho de 2026. Hoje é sábado, sabadamos, portanto um bom dia para você, um ótimo sábado, ótimo domingo, ótimo fim de semana.

9:12, 9:12. Bom dia para você que já estava no rádio, acompanhou a melhor música, a melhor seleção musical aqui na Cultura, e para você que está no YouTube, no Facebook, acompanhando também de longe a Cultura, lá de longe, lá nos Estados Unidos, na Europa, você que está em Floripa, você que está em qualquer lugar deste planeta, acompanhando também pelo rcnoticia.com.br.

0: 9:12, 9:12, 13 graus a temperatura, 95% a umidade do ar. Um bom dia para você que está ligado aí no seu carro, no seu automóvel, no seu caminhão, no seu ônibus, onde você estiver aqui na região, ouvindo a cultura. E para você que está em casa, acordou há pouco? É, pois é, acordou, hoje é sábado, dá para dormir um pouco mais, né? Ainda mais que é negócio do final aí, fim da escala 6x1, agora vamos folgar mais, né? Vamos trabalhar 3 dias por semana, tá bom, né? O resto a gente deixa pro governo pagar a conta, né? Que assim fosse, né? Assim fosse. São 9:13, 9:13, previsão do tempo para você.
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0: 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Peter Scheuer traz aí agora a previsão do tempo completa para você. Bom dia, Peter, seja bem-vindo nesta manhã ensolarada de sábado. Vai continuar assim, Peter? Bom dia.
2: Bom dia! Segue com tempo bom, tempo firme durante esse sábado, com temperatura em progressiva elevação. A máxima prevista deve chegar próxima aí dos seus 28 graus ao longo dessa tarde. Vai ser um dia quente, apesar de ter um amanhecer mais ameno, friozinho, vai esquentar bem. E a maior parte do dia é aproveitável com sol e algumas variações de nuvens. No domingo volta a chover na região, por conta da... Mas à tarde e à noite a condição de chuva aumenta. Na segunda, segue com muitas nuvens, chuvas rápidas e isoladas. Terça-feira, a probabilidade de chuva é maior durante a madrugada, início da manhã, depois melhora. Peter Scheuer, meteorologista, com a previsão do tempo.
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1: Muito bem, é o nosso programa, é o Espaço de Sábado aqui na Cultura. Um abraço super especial aí para os ouvintes que estão lá longe ouvindo a Cultura, pelo YouTube, pelo Facebook. O Edinaldo, meu querido cunhado Teco, lá em Itajaí, a Geuci, minha mana querida, e a toda a família. Muito bom dia para vocês aí, que tenham um ótimo fim de semana. Também a dona Vanilde Ascari Alberton está ligada na Cultura, o de Walter Coan e toda a sua família, a Janes de Lourenço de Oliveira, nossa presidente do Sintramor, o Dedé do Picolé também já está ligado na Cultura, deve estar lá em Balneário Camboriú ouvindo a Cultura, né? E a Gislaine Goulart Padilha também, o seu esposo, sua família, dona Tereza, enfim, todos ligados na Cultura, um bom dia para vocês e um ótimo fim de semana. O Davis Fernandes, meu ex-companheiro de trabalho aqui da Cultura, também ligado, ele e a esposa, ele e a família, a dona Inês e o seu Célio e a Karen também estão ligados, o Jaci Zomer e a dona Jô, lá na República da Serraria, o Eugênio de Almeida está ligado também, a Daniela Claudino, a Elaine Briguente, a minha querida cunhada Lene, doutor Vitor, estão ligados também. Um abraço aí para vocês que estão lá na praia, né? Que estão lá na laguna, curtindo a Cultura também. O João Pereira também, o João Pereira é pedreiro, né? Um abraço para ele, bom fim de semana. O Everton Guiz e a Mari, lá da Pindotiba. Não só os dois, né? Mas toda a família. A Betina e o Samuel são filhos. O mano Dudu e também a mãe, né? A mãe zona, que é a Vaninha, né? A Vânia. Um abraço para vocês todos aí de Pindotiba, ouvindo a Cultura. A Lúcia e o Jefferson Américo, o Carlinhos Teza também está ligado, o Jair, meu mano, tomando seu chimarrão lá em Floripa e ouvindo a Cultura. O Jeff Briguente também já mandou seu bom dia aqui. Bom dia também para o Valério Volpato, forte abraço. Forte abraço também ao César Bitt. Hoje tem Tigre, é isso? Já estamos a caminho do campo. O Tigre joga de manhã hoje, ô César? Eu nem sei a hora que o Tigre joga, mas eu acredito que joga de manhã, né? Então, o César já está indo para o campo. Será que é para assistir o jogo às 16h? Não? Às 11? Às 11 da manhã. Às 11 da manhã, diz aqui o Iago, que é o homem do esporte, junto com o nosso Rodolfo de Vila, né? O Vanderlei Degnart, lá de Rio Novo, meu compadre, bom dia. O Joaquim de São Joaquim, bom dia. Forte abraço para você também, ótimo fim de semana. Pessoal da Decor Cortinas também, ótimo fim de semana para vocês. O Dilermano, toda a família, todos os colaboradores. Também o Guido Pisolatti, família Pisolatti, forte abraço. O Erasmo Balbinotti está ligado na Cultura também. O Laudi Brugnara, o gordo, né? O gordo da roçagem. É o homem que sabe fazer roçagem aí. Foi cedo hoje lá fazer um trabalho lá ao redor da nossa torre de transmissão. O gordo acorda de madrugada, né? Trabalha só até meio-dia, mas acorda de madrugada, né? Né, gordo? Forte abraço. Também o Sérgio Coando Canudo, o Pedro Teza, também está ligado na Cultura. O Ademar Becker, a Terezinha Fernandes, Faquim Fernandes, o Lindomar, todos os taxistas ligados na Cultura. O Vilmar Brusque lá em Garuva, no norte do estado também conectado. A Rosetânia e o Miro lá na Coloninha, bom dia. Bom dia também, também ao Erlon Loli, tá ligado na Cultura. O Bitito e a dona Dirceia acabaram de mandar aqui seu bom dia aqui na dona Dirceia. Forte abraço para vocês, bom fim de semana. O Marcelo Dalazen também, forte abraço para o Reinaldo, eletricista. Forte abraço também para Jana Coan, cassiatora e vereadora. Também para o Joel Cavagnoli, vereador, que já estão ligados na Cultura cedinho. O ex-prefeito Valmir Brat também está ouvindo a Cultura. Bom dia. Bom dia para a Joelma lá do Rio Pinheiros. Bom dia também para o Juscelir Dalbelo, Xuxa, que tem festa no fim de semana, né? Amanhã tem festão em Rio Hipólito. Daqui a pouco eu dou a programação. E daqui a pouco.

0: Também eu falo mais com mais detalhes sobre hoje a terceira feijoada da APA, Associação para o Autismo de Ordenança. Hoje é o meio-dia ali na Taipa. Todos os caminhos nos levam à Taipa hoje, né? Hoje, dia 6, 12 horas, na Taipa. Ingressos, ainda tem alguns, poucos ingressos. Então você liga para a Regiane, que é a presidente da APA, e garante o seu. Anote aí o telefone, 99919-4402. Anotou? Não deu para anotar, então vou repetir. 99919-4402. E eu tenho aqui dois ingressos, hein? Os dois primeiros que me ligarem hoje vão ganhar. Esses dois ingressos eu ganhei, eu recebi de um amigo que disse que não vai, comprou o ingresso, não vai poder ir, e disse: eu não vou deixar de doar esse ingresso para alguém. E esse alguém será quem ligar para a Rádio Cultura no 3466-1082, vai ganhar o ingresso. Um ingresso para ir à feijoada hoje, feijoada na Taipa, tá bom? Então é só ligar no 3466-1082. Se não for o Pipoca, né? Se não for o Pipoca, é o ganhador do primeiro ingresso. Alô, bom dia. Oi,
1: bom dia.
0: Bom dia. Quem fala?
1: É o Eduardo.
0: Eduardo do quê, Eduardo? Oi, Eduardo.
1: Alô.
0: Eduardo do quê? Alô, Eduardo? Oi.
1: Alô, bom dia.
0: Bom dia, Eduardo do quê?
1: Eduardo Rosa. É o Dudu, secretário de esporte.
0: Ah, o Dudu. Dudu, tu acaba de ganhar um ingresso pra ir à Taipa, na feijoada.
1: Tá.
0: Tá bom?
1: Show de bola, então.
0: Vai pegar aqui antes do meio-dia?
1: Pego aí, Padre.
0: Então tá, vem aí. Vem aí que a gente já bate um papo sobre a Copa. Então, vem antes das 11.
1: Então tá.
0: Tá bom?
1: Valeu, então.
0: Secretário de esporte,
1: valeu,
0: né?
1: Obrigado.
0: Valeu, Eduardo. Abraço.
1: Tchau.
0: Aí, portanto, né, o Eduardo Rosa foi o primeiro ganhador. Eu vou liberar aqui, mas não vai ser agora, tá? Não vai ser agora, porque agora entrou o Pipoca no ar. Mais tarde eu libero de novo para você participar aqui e ganhar o ingresso da APA, né? Ingresso da terceira feijoada da APA na Taipa hoje. Dudu já ganhou o primeiro, daqui a pouco, né, o outro vai ganhar outro ingresso, outra pessoa, né? Ok? Temos dois ingressos, temos três. O Jaci Zomer também está trazendo mais um ingresso aqui, três ingressos. Então daqui a pouco eu abro o telefone aqui novamente para você ligar e ganhar o ingresso da APA, ingresso da feijoada da APA hoje, a partir do meio-dia na Taipa, tá bom? Combinado? 9h25, 9 horas 25 minutos, vamos a um primeiro intervalo e voltamos já na sequência com muito mais para você aqui na Cultura até às 11 da manhã.

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9: Zanini, seu Benito deixa três acontecendo na Capela de Orleans, a Capela Mortuária de Orleans. O encerramento previsto para hoje, às 14 horas, 2 horas da tarde, no cemitério de Orleans, havendo antes celebração na capela local. Noticiamos com muito pesar o falecimento do senhor. Muito bem, estamos de volta. Zé Ramalho canta com Raul Seixas, o Trem das Sete. Mas enquanto ele canta, a gente vai até o mercado mais tradicional da cidade, porque lá está o Pipoca, o Carlos Augusto, já para trazer as informações do Roletando no Toninho Volpato. É isso, Carlos?
10: É isso aí, Gelson Luiz Padilha. Já me encontro aqui no mercado Nossa Senhora Aparecida de Toninho Volpato. Há pouco eu estava falando ali com o Marcelo Dalazen. Hoje ele colocou aqui, eu falei com o Marcelo Dalazen. Onde é que você vai, Marcelo Dalazen, com essa correria? Não, vou lá no jogo do Criciúma. Mas deixou aqui no Toninho Volpato, o da Big Jack Shop, né? Desejando uma degustação do shopping hoje da Big Jack aqui.

0: Marcel da Lasanha já deixou aqui. Muito bom dia.
1: Bom dia. Nós temos à disposição da população a degustação do chope da Big Jack, o melhor chope do Brasil.
0: Ah, certo. E o Marcelo já foi pro jogo.
1: Já.
0: Rapaz, João, só passou por aqui. Tu tá dando uma tragada aí.
2: É, começando...
0: É um amigo, o nome?
2: É, Rudinei do Igon Orben, né?
1: Uhum.
2: É, aqui, Toninho Lopata é meu padrinho de batismo.
1: Uhum.
2: E eu vim aqui pra comemorar, que tem um shoppingzinho e gosto de fazer uma brincadinha na roleta e tal, e levar os prêmios embora. Eu até tô de carro aí pra levar os prêmios que eu vou ganhar.
1: Uhum.
2: E tô satisfeito com estar aqui hoje tomando shoppingzinho.
0: Da Big Jack.
2: Da Big Jack.
0: Essa aí é a degustação aqui do shopping da Big Jack, aqui que o Marcel Dalazen colocou aqui no mercado Nossa Senhora Aparecida de Toninho Volpato. Além do shopping que tá ali, ô Toninho, além do shopping ainda tem aqui o churrasco, a galinha assada. Bom dia! Bom dia, bom dia, bom dia! Toninho Volpato, falando aqui.
3: Bom dia, Padilha, bom dia, Pipoca, bom dia, Ruim da Cultura. Toninho Volpato, trabalhando na roleta, e a roleta funcionando normalmente, muita gente comparecendo, pegando suas temezinhas aqui.
0: É verdade, tem até degustação, Marcelo Dalazen botou o chope ali na
3: pipoca. Só um chopezinho pra turma aí, pode chegar aqui, tomar um chopezinho pra provar o chopezinho da turma aí.
0: Tá certo, então tá aí, né, Toninho? Oh, a roleta acontecendo até o meio-dia.
3: É o meio-dia, muitos prêmios ainda, e o povo está comparecendo mesmo, no mercado muitas ofertas, aí até a tarde, compareça aí.
0: A equipe que está trabalhando contigo,
3: a Dona Elza lá no caixa, a Clea Marete na laranja, na roleta, o Alexandre Churar, a Thalita no caixa, a Creuza, aí tem o Pedro, tem muita gente trabalhando, tem a açougueira, é padeira, arroz.
0: Padeirinha,
3: todo mundo aí.
0: É, todo mundo pegando
3: junto. Todo mundo pegando junto aí. O Beto.
0: O Beto aí também. Tá certo então, Tony.
3: E a Tereza aí também
0: falou que Tereza ali comprando os bilhetes, tomando um aperitivo.
3: Tomando uma cervejinha gelada, coisa boa.
0: É verdade.
3: Um abraço pra todo mundo, um abraço, bom fim de semana pra todo mundo aí. Pra convidar todo mundo pra ir à festa lá no.
4: Rio Hipólito.
3: Lá na Boa, não é na Boa Vista, não.
4: Rio Hipólito.
3: Ah,
4: Rio Hipólito.
3: Todo mundo comparece no Rio Hipólito, uma festa muito bonita lá hoje. Amanhã, quer dizer, compareça lá.
0: Ah, e hoje tem a feijoada lá da APA, que é lá na TAI.
3: Lá na TAI, para compareça lá também. Muito bonito.
0: Tá certo, Toninho.
3: Convidando todo mundo para ir à festa lá, no Rio Hipólito amanhã também.
0: Tá.
3: Eu também estou indo lá.
0: Então um abraço
3: pra ti, um abraço pra todo mundo.
0: Tá aí o Toninho Volpato, aqui do mercado Nossa Senhora Aparecida de Toninho Volpato, fazendo convite para Roletando. Bom dia!
5: Bom dia!
0: O Marinho tá onde?
5: Tá buscando farinha pra fazer a polenta, mas hoje eu ganhei cerveja daí, não dá de fazer polenta.
0: Hoje vamos beber de cá, então.
5: Ah, hoje é? Hoje é só belisco hoje. Tudo bem, tudo.
0: Aí tá agora.
5: Tá lá com o vô, puxa saco. Ah, o carrapato tá lá.
0: Bom dia, pra senhora.
6: Bom dia.
0: A senhora é a dona
6: Antônia.
0: A dona Antônia aqui, né? É aqui a senhora do. Da...
6: João Paulo II.
0: João Paulo II, hein? Pai! Que é isso? Só vai abrir um bar lá.
6: Vou lá perto da Morena.
0: Ah, é? Aqui, quantas cervejas?
6: É, verdade. Mas essa minha amiga aqui também tá. Levando o mercado do
0: seu
6: Toninho.
0: É, pessoal participando aqui do Roletando do Toninho Volpato. O mercado Nossa Senhora Aparecida, Toninho Volpato. Olha só! Olha só! Hoje a roleta é de quanto, Angela?
5: Hoje tem a paleta de 30 quilos e a galinha de 15 quilos hoje.
0: De
5: 15 quilos hoje a galinha, tá? É de 30.
0: De 30 quilos, tá certo. Ah, olha só, contando dinheiro pra lá e pra cá, olha só quem já quer. É. Opa, bom dia, bom dia.
7: Agora, meu
0: ai, como é que eu vou até agora? Bom dia.
7: Bom dia, Padilha, tudo bom?
4: Tudo bom.
7: Estou aqui no apuro aqui, hoje a conversa é pouca. Como é que vai, tá tudo bem?
4: Tudo bem.
7: Dá um cheguinho aqui, que tem uma...

0: boleta, uma turma aqui esperando aqui. Tá bom, Padilha?
1: Tá bom, e vamos aí. Vamos aí depois.
0: Uma festa muito grande lá em cima pra nós ir hoje. Hoje e amanhã, tá?
1: É verdade.
0: Tá bom, então. Tudo de bom, Padilha. Um
1: igualmente.
0: Abraço.
1: Tudo de bom. Bom fim de semana.
2: Tá certo. Tô aqui, a Dona Elma, com a gente. Aqui no mercado da Santa Senhora Aparecida, de Toninho Valpato. Mas tem gente que tá levando hoje o mercado inteiro, olha aí, ó, ó, olha, olha ali, Toninho, ó. Olha,
3: nós temos um bonito que o rapaz tá na faca aparece
2: aí. Um caminhão aqui para transportar os prêmios aqui lá. Bom dia!
3: Bom dia, seu Pipoca. Você que é o Pipoca mesmo?
2: Isso,
3: ah, aqui é o Lacrinha, que tá aqui no bairro Toninho. Vai. Vai comprar um bilhetinho e tomar um.
2: Ah, isso, vai. Aí, tá certo, Lacrinha por aqui, lá. Olha só, aqui a Thalita, no mercado, aqui atendendo o caixa, a Cleusa, o seu Pedro aqui, o meu sogro emprestado aqui, bom dia.
4: Bom dia, tudo bom? Tudo bom?
5: Então tá bom, ué.
2: Seu Pedro, né? 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Ai, Ivone! Ai, tá, ó, Ivone, deixa eu pegar aqui, deixa eu ver. Tá bem quentinho, irmão.
6: Bom dia, tá bem quentinho,
2: bem quentinho
6: o pão.
2: É,
6: o pão. É, pão prontinho pra levar, só passar aqui, tá tudo certinho.
2: É, eu peguei você. Tá bem quentinho.
6: É, tá bem quentinho.
2: Ah, então tá. Tudo bem, irmão?
6: Tudo bem, graças a Deus.
2: Bom final de semana pra você.
6: Bom final de semana pra vocês também.
2: E vem novidade pra ti aí.
6: Com certeza.
2: Ai, ai, ai, ai, ai, tá aí a Ivone, né? 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
7: Bom dia, Padilha. Bom dia, ouvido da cultura. 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Tá bom?
2: 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O cara tem que tomar cuidado pra não cortar o dedo, né? Bom dia.
8: Bom dia.
2: Você veio de pijama? É, mas fica bem quietinha, né? Como é que é o teu nome?
8: Caleto.
2: Hã?
8: Ah? O nome é Caleto Sem Rela da Silva.
2: Ah, tá com quantos aninhos você tem? 7, 8? Isso, tá aí, né? 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
9: Alexandre.
2: 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Ô Padilha, deixa eu fazer um 2 em 1 que eu já tô no meio da

0: aqui, Padilha, e já tô chegando aqui na farmácia do agricultor, a farmácia da Jéssica, né? Olha só o trenzinho aqui passando, ó. Olha só o trenzinho aqui passando, Padilha. E o registro da Rádio Cultura aqui. Ó, pessoal, trenzinho aí, ó. E aí, tudo bom, amigo? Falando aqui na Rádio Cultura FM, bom dia.
1: Um grande abraço a todos, um bom dia, trenzinho gratuito na Praça da Madrid, você é nosso combinado.
0: Alberto, tá aí, ó, fez o convite ao trenzinho aqui, passou. Olha o pessoal buzinando aqui pra Rádio Cultura também, levando a gente na carona. Olha o trenzinho da alegria aí. Ah, um abraço ali também dos integrantes do trenzinho abanaram pra gente, né? Ai, Beatriz! Ô, Beatriz! Ai, Beatriz! Olha só, fui atravessar o trenzinho, já queria me botar nos trilhos ali. Bom dia!
2: Bom dia, ouvintes. Bom dia, Pipoca. Tudo bem com vocês?
0: Tudo bem, daí, Beatriz?
2: Tudo bem também.
0: 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Do bebê.
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2: 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Trabalhando com a gente num sábado de manhã.
0: Ah, tem uma maravilha. Tá bom, e a vocês é que vão tocar aí a noite, daí tem o dobro.
3: Brasil!
0: Ó, olha a seleção brasileira aí.
2: Tô ansiosa já pro jogo de hoje.
0: É?
2: É, claro.
0: Então,
3: Brasil!
0: Desde a tarde,
2: isso mesmo.
0: Vocês vão estar aqui com a TV pra curtir
2: o pessoal lá da farmácia do centro.
0: É?
2: Que vão trabalhar das 8 da manhã até as 20 horas.
0: Ah, vocês aqui daí.
2: Não, a gente vai estar em casa, descansando.
0: Que boa, dá pra curtir a seleção. Então tá bom, Beatriz.
2: Obrigada, viu? Bom final de semana pra todos.
0: Tá aí a Beatriz, ela que também é integrante aqui da farmácia do agricultor aqui, a farmácia da Jéssica, né? É isso aí, Padilha, aqui direto da farmácia do agricultor em dia com a informação, falou Pipoca da Cultura. É isso aí, Padilha, e até daqui a pouquinho.
3: Brasil! É isso aí, Brasil, Brasil, Brasil. Hoje é o último amistoso, a semana que vem já tem jogo pra valer, né? Na próxima semana já tem jogo pra valer. Brasil já estreia na Copa do Mundo nesta próxima semana, hein? Nesta próxima semana, dia 13, né? Dia 13 é sábado, portanto, daqui uma semana, sábado que vem, tem Brasil e Marrocos. É o primeiro jogo da seleção brasileira lá nos States, lá nos Estados Unidos. São 9h46, 9h46. Quem é que está ligando agora? Será? Será que é para nós termos aí a... será que é para nós termos o sorteio do ingresso da APA? O Iago Teles vai ver ali, se a pessoa quiser o ingresso, nós já vamos colocá-lo no ar para garantir aí um ingresso da APA hoje, da feijoada da APA lá na Taipa hoje a partir do meio-dia. 9h46, 9h46.

0: Quem é que está falando?
1: A Elzira.
0: Dona Elzira?
1: Elzira.
0: Do que, dona Elzira?
1: Marques.
0: Elzira Marques acaba de ganhar um ingresso para a feijoada da APA hoje, tá bom? Tá, hoje é meio-dia na Taipa.
1: Depois eu passo aí.
0: Isso, antes das 11, se possível.
1: Aham, tá bom.
0: Tá bom, dona Elzira? Um abraço, tudo de bom para a senhora.
1: Outro aqui, fica com Deus.
0: Tá bom, igualmente. Obrigado. Aí, portanto, dona Elzira, e chegou mais um aqui da APA, que é o do Jaci. Daqui a pouquinho a gente vai sortear também. Olha, a dona Elzira Marques acaba de ganhar, e também o Eduardo Rosa. Os dois ganharam aqui esses dois ingressos que foram dados por um ouvinte da Cultura que disse, olha, comprei o ingresso, não posso ir, e gostaria que vocês sorteassem aí para os ouvintes da Cultura. São 9h49, Jaci Zomer hoje caiu da cama, eu acho. Sábado a gente dorme até meio-dia, Jaci. Bom dia.
2: Bom dia, Padilha. Mas o dia está muito lindo para ficar.
0: Tá bom, né?
2: Bom dia aos teus ouvintes também, aos nossos ouvintes. É, o dia está muito lindo para ficar na cama até muito tarde, né?
0: É verdade.
2: Então, pelas 8 aí, a gente toma um cafezinho, né? E começa as atividades do final de semana, curtindo aí os passeios, como muitos vão, curtindo o encontro com amigos, curtindo os almoços e jantares, né, de eventos. E assim nós vamos fazendo nossos dias um pouco mais alegres, divertidos.
0: Encontrando com os amigos, né?
2: É, isso aí.
0: Muito bom. Muito bom. Hoje tem a APA, né? Hoje tem a feijoada da APA. Amanhã tem o almoço cultural de Rio Pinheiros e tem também a festa do Rio Hipólito. Então, amanhã.
2: Nós elegemos o Rio Pinheiro. Vamos lá almoçar amanhã, ao meio-dia. Você vai para onde?
0: Provavelmente vou a Rio Hipólito.
2: Rio Hipólito.
0: Estou acertando ainda com os detalhes da viagem. Detalhes da viagem. Uma viagem longa.
2: Não depende só da gente, depende de companhias também, né?
0: Exatamente.
2: Padilha.
0: Assim, mas, obrigado. Trouxe um ingresso aqui. Hoje você não vai poder ir à Taipa, então vai doar esse ingresso aqui.
2: Nós temos aí diversos contribuições que a gente faz com os eventos, que é justo e merecido, né? Tantas pessoas se envolvendo, tantas pessoas se dedicando, e a gente precisa colaborar também. Então, quando não conseguimos ir, a gente proporciona a outros que... E os teus ouvintes aqui estão sempre assíduos, né? Tanto do teu programa da manhã, do nosso programa do debate das 11 ao meio-dia. E então é merecido e vamos desejar que eles tenham um ótimo final de semana e uma ótima participação lá nos eventos que vão. Um grande abraço para ti, para os ouvintes, e um ótimo final de semana a todos.
0: Obrigado, Jaci, igualmente para você, para João, um forte abraço e que tudo de bom aconteça nesse fim de semana e todos os dias. São 9h50, segunda-feira, o Jaci vai estar por aqui, né? No debate da cultura, no debate político da cultura, ele e o Dilermando Brito, segunda-feira, 11 da manhã. Olha, são 9h51, 9h51. Vamos ouvir o Vando? É, uma musiquinha do Vando aqui para alegrar esse amanhã de sábado.

0: 9h54, faltam 6 minutinhos para as 10 da manhã, aqui espaço de sábado na sua Cultura FM. 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
0: Ok, Pipoca, você volta ainda daqui a pouquinho, mais informações direto dos nossos apoiadores culturais, né? Nossos apoiadores que ficam o ano todo com a gente, recebem a visita da cultura aos sábados, né? Sempre aos sábados, neste horário aqui, das 9 até as 11 horas da manhã. Bom dia para Gorete Volpato Alberton, muito bom dia. Para a Débora Lenhane, que está lá em Urubici, ela e o Marcos. Bom dia.

Também para o Luiz Chilá, que está no Chapadão. Muito bom dia para a Zuleide Orben, muito bom dia para o Clairson, né? O Dico Basquiroto, lá de Brusque do Sul. A Sheila de São Joaquim está ligada na cultura. Muito bom dia para Lourdes Feltrin também. Lourdes Feltrin, sempre ligada na cultura. O Pedro Vieira Cação, a Grazi e o Regi, né? O pessoal do Restaurante Bela Vista. A nossa querida amiga também, Eliane Baggio Speck, que foi a primeira aqui no YouTube, né? Muito bom dia. Preparando o almoço, super almoço de domingo, né, Eliane? 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Um abraço para vocês aí, um bom fim de semana, bom trabalho hoje, bom trabalho amanhã, né? Se der certo aí amanhã, de repente a gente vai aí. Forte abraço. Também o Laudir Brugnara, a Zuleide Orben, a Maria Gorete Folpato Alberton aqui no YouTube também mandando seu abraço, seu bom dia, né? Dona Irene Perim, também está ligada na cultura. O Edgar Cachoeira e o Cauê também estão ligados. Muito bom dia, doutor José Hamilton Verambúsculo. Doutor Hamilton, muito bom dia, forte abraço, toda a família. Também o Edson Demetrio Tigela, flamenguista, bom dia. A Clarice de Fátima Lima está ligada. O Eduardo Sanches e a Carol também lá em Tubarão. Abraço para vocês, beijão. Até um momento desse aí para a gente se encontrar, né? O Dedé do Picolé, a Geuci, minha mana lá de Itajaí, o Teco, enfim, a todos, né, que estão ligados. O Celso Pereira também está ligado, o Valmir Bratti, ex-prefeito, todo mundo ligado na cultura nesta manhã. São 9h59, faltando um minutinho para as 10 da manhã, um intervalo rápido, e a gente volta na sequência com mais música e mais informação. Antes, porém, vou trazer o Carlos Augusto. Está onde agora o Carlos? Carlos Augusto, daqui a pouquinho eu trago ele lá da Ótica Evolve, está se deslocando para lá, já já ele participa do programa.

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Muito bem, estamos de volta ao som do Roberto Carlos, né? Com esta bela música do Roberto, Mulher de 40, 10:07 da manhã, 10 horas.

0: horas, 7 minutos, 10 e 7, 16 graus a temperatura. 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
1: 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Ô, Galo! Bom dia, Galo!
7: Bom dia!
1: E agora,
7: Agoraloba? Agora, vamos voltar.

0: повальний.
1: Da equipe do supermercado. Dona Albertina, não podia sair sem ouvir o seu amém aqui lá. Bom dia.
2: Bom dia, tudo bom?
3: Deu problema aí na nossa galhada aí, meu amigo Carlos Augusto Almeida. Foi interrompido aí ao vivo, é assim, né? Às vezes, a vivo morre. A vivo morre. A vivo morreu. E aí não deixa, nos deixa na mão, né? Essa vivo, já foi melhor essa vivo, né? Essa vivo já foi bem melhor, hoje já tá um telefone bastante complicado, né? Uma linha bastante complicada essa da vivo. É, infelizmente, tá muito ruim. Altos e baixos, né? É como a TIM antigamente, a TIM melhorou, agora a vivo morreu. A vivo já não vive mais. São 10h13, 10 horas 13 minutos, é o nosso programa Espaço de Sábado, trazendo as informações para você. Atenção, ouvintes, para esta nota de falecimento. Faleceu às 16 horas e 40 minutos de ontem, no Hospital de Criciúma, com 96 anos de idade, o senhor Benito Zanini. Seu Benito deixa 3 filhos, 6 netos e 7 bisnetos. Cerimonial de despedida está acontecendo na Capela Mortuária de Orleans. O encerramento previsto para hoje às 14 horas, 2 horas da tarde, no cemitério de Orleans, havendo antes celebração na capela local. Noticiamos com muito pesar o falecimento do senhor Benito Zanini, informou Grupo Zappellini. São 10 horas e 14 minutos, 10 e 14 é o nosso programa, é o Espaço de Sábado aqui na Cultura. Vamos juntos até às 11 da manhã. Às 11 horas tem Nossas Raízes, Nossa Cultura, com Davi, Davizinho e a professora Andréia. E logo depois tem A Mão de Deus Está Aqui com Ivonete Ramos. Ivonete Ramos, A Mão de Deus Está Aqui, começa às 12 horas, vai até 13h30. Com muita música gospel, muita música bonita e também muita oração, muita mensagem de fé, de amor, de esperança da nossa querida amiga Ivonete Ramos. São 10 horas e 15 minutos, 10 e 15. Agora vou abrir o telefone a partir de agora para você ganhar um ingresso do Jaci, hein? Da APA, né? Para feijoada. Vai a feijoada? Liga para cá, 3466-1082. Você liga e ganha automaticamente. Mas corra para o telefone, não deixe para depois que de repente outro liga, né? Então, o primeiro que ligar vai ganhar aqui, ou a primeira que ligar vai ganhar um ingresso para a feijoada da APA daqui a pouco lá na Taipa, a partir do meio-dia, tá bom? Amanhã tem festa do Padroeiro Santo Antônio em Rio Hipólito, amanhã dia 7. Amanhã, portanto, dia 7, saída da imagem às 9 horas da manhã aqui da Igreja Matriz, na imagem de Santo Antônio. Às 10 horas, chegando lá, a missa cantada pelo grupo de canto Nossa Senhora Aparecida de Braço do Norte. Ao meio-dia, o almoço com completo serviço de bar e cozinha. E às 14 horas, o início do soirée com o grupo Cantiga Missioneira. 16 horas, sorteio da promoção. Informações pelo 98652-8609 com o Xuxa, o Jusceli Dalbello, também o pessoal do Rotary Club envolvidos nesta festa, né? Trabalhando lá nessa festa para servir bem você. 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Está aí, portanto, os apoiadores da grande festa de Rio Hipólito, que será amanhã. Você é convidado, né? Você e sua família para esta grande festa em Rio Hipólito. É o momento de encontro daqueles que já viveram em Rio Hipólito, daqueles que matam a saudade, seus pais, enfim, seus avós já viveram por ali, e eles vão lá e matam a saudade. E também, é claro, da comunidade como um todo, né? A comunidade como um todo gosta muito das festas do interior, especialmente no Rio Hipólito, que é um paraíso, né?

0: Hipólito, Três Barras, Chapadão. São belíssimos locais de festas que a gente vai, além de saborear uma boa comida, uma boa bebida, tomar uma boa bebida também, a gente contempla a natureza, que é maravilhosa, né? Essa nossa encosta de serra aí é muito, muito bonita. Olha, acaba de chegar aqui no estúdio, um cartão de poupança da Caixa Econômica. Ele pertence a Nathalie, ou Nathalie, né? Acho que é Nathalie Lanzendorf. Atenção, Nathalie, você deixou o seu cartão há poucos instantes lá no balcão da Caixa Econômica. Alguém trouxe aqui pra gente e disse, olha, acabou de deixar lá, estava lá no balcão, no caixa eletrônico da Caixa Econômica, né? Então, Nathalie, o seu cartão está seguro, está aqui na Cultura, tá bom? Pode vir buscar até às 11 horas, até meio-dia de hoje, né? Ou então na segunda-feira. Mas o seu cartão de crédito está garantido aqui, está seguro. A Nathalie Lanzendorf deixou o seu cartão lá na Caixa Econômica Federal hoje pela manhã, tá bom? E a gente já tem aqui então, porque alguém encontrou e disse, olha, encontrei lá. Chama ela aí para buscar o seu cartão de crédito. É verdade, é muito importante. Continua aberto o telefone aí, 3466-1082, para você ligar. A hora que você quiser, ligue e você vai ganhar um ingresso da feijoada da APA daqui a pouco na Taipa, tá bom? Para você aí que está, na Cultura FM. 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Fala aí você. É isso aí, direto da Ótica Evolve.
1: É isso aí, Gelson Padilha. 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Ah, vou levar um saquinho de pipoca. 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Olha aqui! Ai, duas horas pra tirar a mão da Lira. É, o taxista aqui, ó. Passou por aqui, já me cumprimentou, já levou um saquinho de pipoca ali, o Jefferson, o taxista. Ouvi a Renata. Vixe Maria, né? 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
1: Bom final de semana pra você.
2: Pra você também, Pipoca, e pra todos os ouvintes.
1: Quem que não vê hoje, a Renata tá show de bola aqui, né? Ah, é, eu tô vendo quem que não vê, disse, né? Então tá certo, né? Aqui direto da Ótica Evolve, olha ali o Cabelão, quinta região, o Cabelão por aqui. E aí, Cabelão, como é que tá?
3: Tudo tranquilo, tudo chique, tudo bacalizado, só olho diretamente do centro de Orleans, de tudo de bom.
1: Tá aí o Cabelão, já deu o recado aqui na Rádio Cultura, em dia com a informação. Direto aqui da Ótica Evolve, Falou, Pipoca, no seu programa, Pazilha, até daqui a pouquinho.
0: Ok, até daqui a pouco. O Carlos Augusto se desloca até a Praça Celso Ramos e já já vai trazer mais informações para você aqui na Cultura. Já já, Carlos Augusto retorna. Hoje tem Criciúma, né? Criciúma e Londrina hoje, 11 horas da manhã. 11 horas da manhã, Criciúma está enfrentando Londrina em casa, daqui a pouco lá em Criciúma. O pessoal já está se deslocando para lá, muitos de Orleans, muitos de Lauro Miller, de toda essa nossa região. Olha, ontem entrou em vigor, e agora é oficial, ontem, dia 5, o PCC e o CV são organizações terroristas consideradas a partir de ontem, dia 5. Né? A decisão foi anunciada anteriormente pelo Departamento de Estado americano e entrou em vigor ontem, dia 5, e muda completamente o combate ao crime organizado. Né? Essas facções criminosas não são apenas grupos de traficantes, não. Elas dominam territórios, impõem o medo, financiam atividades ilegais e desafiam o Estado, desafiam toda a organização do Estado. O cidadão de bem quer viver em paz, não é? Quer trabalhar, quer criar seus filhos, quer andar pelas ruas sem medo. Quem espalha violência deve enfrentar todo o rigor da lei. O Brasil merece segurança, ordem e respeito às famílias, não é? Portanto, a partir de ontem, então, já está valendo, né? As organizações, o Comando Vermelho, o CV e o PCC, são considerados, agora sim, organizações terroristas. É isso mesmo, terroristas. E agora o enfrentamento é de outro jeitinho, né? De outra maneira. E nós vamos aguardar que teremos novidades nos próximos dias, não tenho dúvida, sobre esta questão aí. Dos terroristas que estão comandando muitas cidades do nosso Brasil e ninguém fazia nada até então, né? Agora precisou lá os americanos denunciarem ou anunciarem, né, que estão declarando os Comando Vermelho e também PCC organizações terroristas. Realmente espalham terror, né? São 10h25, Carlos Augusto já está na praça, é isso, Carlos Augusto? É com você.
1: É isso aí, Padilha, já me encontro aqui na Praça Celso Ramos, a nossa autoridade municipal, prefeito, doutor Fernando Cruzenta, aqui mudas aqui que estão sendo distribuídas, pessoal do Samai, pessoal aqui do consórcio Cisã Sul, também por aqui, né? Isso, o prefeito, doutor Fernando Cruzeta, muito bom dia.
4: Bom dia, Carlos Augusto, bom dia, nosso amigo Padilha, as pessoas que nos acompanham através da Rádio Cultura. Realmente estamos aqui na praça fazendo a participação e acompanhando, né, cada evento que o Cisã, Samai e a administração pública fazem em benefício da nossa população e da nossa cidade. Hoje o Cisã está distribuindo mudas, né, mudas de plantas e várias árvores, e o Samai está acompanhando aqui, fazendo a distribuição da nossa água, a melhor água aí que está tratada, né, a melhor água tratada aí do nosso sul de Santa Catarina. Então a gente está participando aí desse grande evento para realmente fazer com que as pessoas entendam que é importante preservar a natureza, preservar nossas águas, para que a gente possa, né, dar condição para a nossa população, para que as pessoas tenham condição e qualidade de vida.
1: Prefeito, também a distribuição aí de mudas aí pela Famora, é isso?
4: Pela Cisem e pelo Famora estão aí fazendo a distribuição de mudas, né, de plantas e de árvores frutíferas e não frutíferas, mas para que as pessoas venham, levem embora, façam o plantio, façam o cultivo, para que a gente melhore a qualidade de vida. Então, a gente tem participado de todos esses eventos que estão sendo realizados, e esse é mais um que o Samai, Cisã e Famor fazem em conjunto. E a gente precisa destacar, Padilha, que estamos fazendo um grande trabalho na cidade do município de Orleans, incentivando todas as áreas do nosso governo, e em especial agora nós vamos ter o motocross no dia 27 e 28, é um motocross com etapa sul-brasileira e uma etapa catarinense. Vai ser um grande evento, é um evento a nível nacional, né, que faz com que o nosso município tenha uma colocação e uma divulgação do nome realmente a nível nacional, né, e também aqui no nosso estado de Santa Catarina. E a gente precisa fazer e deixar o registro

0: de que esses movimentos e essas competições estaduais, elas levam o nome do ordenante, levam o nome do nosso município além fronteiras, divulgando o nosso município como ele merece. E vai ter, no mesmo final de semana, tem a festa do Rio Laranjeiras, a grande festa, que é a festa da fogueira. Então a gente precisa estar divulgando e incentivando todos esses movimentos.
1: Tem algo mais ainda para o final de semana, prefeito?
0: Final de semana aí vai ser uma... Tem a festa da APA, nesse final de semana agora, nós temos a feijoada da APA, logo agora, meio-dia, lá na Taipa, e nós vamos estar lá participando também desse grande evento, que é em benefício aí da associação, para que a gente possa aí estar aí fazendo essa participação lá da APA.
1: Olha só, abraço aqui do lado, o doutor Jorge Nespan.
0: Tá por aí, passando por aí, tomando uma aguinha. A gente somos adversários políticos, mas não somos inimigos. Não somos inimigos, é isso aí.
1: Prefeito, ex-prefeito, pré-candidato a deputado, doutor Jorge Lispach, chegou agora e já abraçou aqui o doutor Fernando. Muito bom dia.
2: Eu que estive prefeito 8 anos da cidade, quis o bem da cidade, trabalhei para desenvolver e crescer essa cidade. O Fernando, como prefeito, tem esse mesmo sentimento. Então, na verdade, nós que já passamos, o Padilha que já passou na prefeitura, o Jorge que passou 8 anos e o Fernando que está passando, a gente está aqui para sempre querer o bem da nossa cidade. E agora, nossa pré-caminhada como candidato a deputado estadual, nós estamos aqui, praça pública, acompanhando o Dia Nacional do Meio Ambiente, que foi ontem no dia 5, e hoje a entrega de mudas aqui pela FAMOR, pela SAMAI, pelo CISAM. Estamos em praça pública, aproveitando o momento, porque também é o CD Animais. Semana que vem é Dia dos Namorados, hoje as vendas estão aí sendo colocadas para que todos possam comprar do nosso comércio. É dessa maneira que nós vamos ter uma cidade crescente, uma cidade sempre em desenvolvimento e a gente sempre envolvido no meio de todos esses eventos sociais.
1: Uma boa caminhada.
2: Depois daqui, vamos ali agora na PAI, né? Nós temos hoje, aliás,
1: a feijoada.
2: A feijoada da APA ali na Taipa, é uma baita de uma feijoada, é um evento que é a terceira feijoada da APA, que é a...
1: O prefeito, ex-prefeito, doutor Jorge Lisco, a vice-prefeita Leonete Carbone Librelato, cumprimentando aqui os ouvintes da Rádio Cultura. Bom dia.
3: Bom dia, Pipoca. É Leonete Caniver, tá?
1: Leonete Caniver Librela.
3: Isso, o meio ambiente. Temos que deixar um ambiente saudável para nossos filhos. E com isso, a conscientização é muito importante. E também a distribuição das mudas. Tem mudas frutíferas, tem árvores com sombra. Então é um trabalho muito bonito, que vale a pena a gente cultivar as plantas e o meio ambiente.
1: Muito obrigado, vice-prefeito.
3: Obrigado a você e um bom final de semana a todos.
1: A vice-prefeita Leonete, quero ouvir o Cisão aqui. Cisão é que coordena o Cisão Sul lá. Né? É isso aí, muito bom dia.
4: Bom dia, Pipoca, bom dia a todos os ouvintes da Rádio Cultura. Pedi perdão já de início pela minha voz, que está um pouco afônica aí pela...
1: Estava cantando?
4: Estava não cantando, mas a gripe... Estarmos na praça mais uma vez, distribuindo mudas para a população, conscientizando a população. Obrigado à Rádio Cultura por também estar aqui. Perfeitamente. Há uma árvore plantada, uma série de árvores plantadas em volta de uma nascente, vai garantir que aquela nascente mantenha-se sempre... forte, com água de qualidade, fornecendo água que é preciso para a nossa vida, né? Então, distribuir árvores faz parte também de garantir a qualidade e quantidade de água, porque muitas vezes as pessoas dizem, mas o que tem a ver a árvore com a água? Tem muito a ver, tem tudo a ver, é através da preservação da natureza com a vegetação, que a água se mantém naquele local e aí a gente pode usufruir dela, né? É muito importante esses momentos e essas ações.
1: Tá certo. Muito obrigado aqui, Cisão, e parabéns aí por conduzir muito bem o consórcio Cisão.
4: Eu que agradeço também a Rádio Cultura por estar sempre presente, levando a informação aos ouvintes, conscientizando também através do rádio aqueles que não puderam vir aqui. Um grande abraço, muito obrigado.
1: Tá aí o Cisão falou aqui com a gente na Rádio Cultura FM, aqui com o Pipoca, no seu programa, Gelson Luiz Padilha, e até daqui a pouquinho.
5: Ok, até daqui a pouco, apure o passo.

0: Acho que só temos meia hora de programa. São 10 horas e 32 minutos. 10 e 32. Daqui a pouquinho o Carlos Augusto volta aqui no supermercado. Então, temos muito pela frente e pouco tempo. Carlos Augusto de Almeida, ele perde a noção de tempo, né? Quando começa a falar, começa a conversar, perde totalmente a noção. Mas é assim mesmo, né? Repórter Carlos Augusto buscando a informação para você. Foi calor, espalha amor. É que acontece nos meses de maio e junho. Neste mês de junho agora continua esta campanha, né? Doe calor, espalhe amor. Você separa roupas, calçados, cobertores, claro, limpos, né? E em bom estado de conservação, e ajuda quem mais precisa no inverno que está para chegar. As doações podem ser entregues em todas este inverno que está para vir, né? Será um inverno mais chuvoso, mais úmido e muito mais para as pessoas carentes, muito mais difícil, né? Você pode participar da campanha Doe Calor, Espalhe Amor. A realização é da Secretaria de Assistência Social e o CRAS, de Prefeitura Municipal. Os pontos de coleta, as escolas, Doneza Cascais, Costa Carneiro e Samuel Sandrini. Também na Escola Meta, também na Prefeitura Municipal, todas as unidades de saúde. Secretarias também, Ação Social e Habitação, Esportes, Ginásio Homero de Miranda Gomes, Secretaria da Agricultura, Secretaria da Cultura e do Esporte, Secretaria, aliás, o Hospital Santa Otília, a Câmara de Vereadores também recebe e a Rádio Cultura tem uma caixa aqui também. Então você pode trazer aqui na Rádio Cultura também seu donativo, que nós fazemos chegar até os organizadores desta grande campanha do agasalho, Doe Calor, Espalhe Amor, promovido pela Secretaria de Ação Social, de Assistência Social e Habitação, que tem à frente o Wellington De Biasi Bianco. São 10h35, uma paradinha no programa, um rápido intervalo, a gente volta já para trazer aqui também o Carlos Augusto, direto de outros pontos da cidade, ultra popular e outros pontos da cidade. Já, já.
1: Não adianta procurar.
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2: Muito bem, muito bem. 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Fala aí, Carlos.
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3: 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E é claro, vamos torcer hoje pela seleção brasileira aí, né?
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4: Isso, então tá bom, obrigado, então. Bom final de semana.
3: Um abraço então pras duas Luanas aqui e também pra Vitória ali, né?
4: Isso, obrigado, bom final de semana.
3: Tá aí, a Luana, a gerente, falou comigo aqui da Ultra Popular. Aqui com o Pipoca no seu programa, Padilha. E até daqui a pouquinho em mais um ponto comercial aqui, apoiador da Rádio Cultura FM. É isso aí, Padilha.
2: É isso aí, até daqui a pouco então. O Carlos Augusto retorna daqui a pouquinho, direto da praça, outra vez da praça, né? Direto lá da Lojas Colombo, lá, Lojas Colombo também, daqui a pouquinho. Depois ainda tem o Canudo, né? Tem o Canudo para visitar o Brate Automóveis e também o São Pedro Supermercados. Quero mandar um abraço aí para dona Augusta Vieira Menegasso, ganhadora da máquina de lavar no Dia das Mães, né? E ela foi a felizarda. Entre 5 mil cupons, foi o cupom dela que valeu, né? Que levou a máquina de lavar roupas. Agora, nesta semana, na próxima sexta-feira, temos o sorteio do Dia dos Namorados. É uma linda corrente de ouro, ouro 18, quilates, né? 18 quilates, portanto, que nós vamos dar aos nossos ouvintes. Aqui

0: Aqueles 5 mil que preencheram e mais, talvez 2, 3, 5 mil também, que estão preenchendo agora até na próxima quinta-feira. Quinta-feira à tarde a gente recolhe e na sexta de manhã, no programa Show da Cultura, o sorteio do Dia dos Namorados. Né? É, dia 12, sexta-feira é Dia dos Namorados. Então, dia 12, nós teremos aí uma baita presente para você que é parceiro da cultura, né? 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Boa sorte para você. 7h45, 7h45, Carlos Augusto é com você.
1: É isso aí, Padilha. 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
0: Tá, Celso, é isso aí, Cris. Hoje tá de folga lá da polícia, né?
1: É, hoje tô de folga, trabalho segunda-feira. Segunda-feira, 8 da manhã, tamo lá firme e forte.
0: Tá, eu falei que eu ia pegar ele, é mais fácil ele pegar eu, né?
1: não, imagina ser amigo nosso.
0: Tá, Celso, muito obrigado aqui, o Cris. Ele que é integrante da Polícia Militar de Santa Catarina, atende ali Lauro Miller. E em breve eu quero, depois que você me convide, no momento da sua formatura para primeiro tenente, tá?
1: Fica tranquilo.
0: Tá bom então, tá certo. Tá aí o Cris aí, tá? Aqui direto da Brat Automóveis, em dia com a informação. Falou Pipoca no seu programa, Padilha. Até daqui a pouquinho, direto de São Pedro.
2: É isso aí, até daqui a pouquinho, direto de São Pedro, ao vivo, direto de São Pedro, companheiro Carlos Augusto, vai encerrar então o seu itinerário. Você tem agora 5 minutos, é o tempo do Carlos Augusto se deslocar da Brat Automóveis até o São Pedro, para você ligar para cá no 3466-1082 e ganhar um ingresso para a terceira feijoada da APA daqui a pouco, lá na Taipa, tá bom? Temos um ingresso aqui doado pelo Jaci Zomer, já se deixou aqui há pouco esse ingresso. 2 ingressos já foram, né? Dona Elvira já veio buscar, o Eduardo Rosa daqui a pouco vem buscar também. O seu ingresso que é faz jus, né? Que ganhou. 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Enquanto isso, eu quero falar para você também, para você da Copa do Mundo, né? Copa do Mundo, hoje tem amistoso da seleção brasileira. É um amistoso, é uma brincadeira, mas já dá para ver como é que tá o time, né? O que vai valer mesmo é no sábado que vem, né? Sábado que vem, fim da tarde, início da noite, 19h, Brasil e Marrocos. É a primeira do Brasil, primeiro jogo do Brasil na Copa do Mundo. Depois nós teremos o segundo jogo. O segundo será no dia 19. Dia 19, portanto, na sexta-feira, né? Na outra semana. Dia 13 é o primeiro. Dia 19, aliás, 19/6, 21h, 21h, Brasil e Haiti. E o último da primeira fase é no dia 24. Dia 24 é uma quarta-feira, na outra semana ainda, quarta-feira da outra semana, portanto, às 19h, Escócia e Brasil, Brasil e Escócia. Tá aí, portanto, os 3 jogos do Brasil nesta fase inicial da Copa do Mundo, que começa na semana que vem. Começa efetivamente já no domingo, na quinta-feira que vem, né? Na quinta-feira já tem jogo, quinta-feira agora já tem jogo e... É claro que a gente vai acompanhar também os jogos, né? Das outras seleções, são 48 seleções. É muita seleção, né? É muita disputa nessa Copa do Mundo. São 10h52, 10h52. Vamos recuperar aqui das lojas Colombo, Carlos Augusto.
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1: Tá certo, tá aí um lembrete aqui do Érico, aqui das lojas Colombo, em dia com uma informação. Direto das lojas Colombo, falou Pipoca no seu programa, Padilha.
2: Ok, direto das lojas Colombo, daqui a pouquinho ele vem direto do São Pedro Supermercados, companheiro Carlos Augusto de Almeida.
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0: Muito bem, 10 horas e 55 minutos, 10h55, finalzinho de programa. Daqui a pouquinho, Nossas Raízes, Nossa Cultura, com Davi Davizinho e professora Andréia Andrade Alves. Né? Então, estão aí já preparando, aquecendo para daqui a pouco. Olha, a dona Sheila Fernandes tentou ligar, não conseguiu, veio até aqui, ganhou, né? Ganhou o ingresso. Dona Sheila Fernandes acaba de ganhar o ingresso para a feijoada, vai até lá, ela e o esposo dela. Ela já acaba de ganhar, o marido vai pagar lá na chegada, né? Então, a dona Sheila, muito obrigado. Obrigado também ao Eduardo Rosa e também a dona Elvira, os três que ganharam os ingressos, né? Sheila Fernandes ganhou o ingresso fornecido aqui pelo Jaci Zomer, né? Jaci Zomer, que gentilmente colocou aqui no programa colocou no programa para a gente, claro, fazer com que o sorteio acontecesse aqui, né? E aconteceu. A dona Sheila foi a ganhadora. Ela veio até aqui, não conseguiu ligação. Ela disse: olha, o Pipoca não sai da linha, né? Não sai da linha. Aí eu não consigo ligar. Então, tudo bem. Valeu também, dona Sheila. Obrigado aí pela visita aqui. E já ganhou o ingresso, então, o ingresso da feijoada da APA. Começa daqui a pouco, hein? Na Taipa. Terceira feijoada da APA, Associação para o Autismo de Orleans, neste sábado, 12 horas. O ingresso ainda deve ter alguns ingressos ainda. Você pode ligar 99919-4402 e falar com a Regiane Volpato, que é a presidente da APA, Associação para o Autismo. Tá bom? Para encerrar agora, Carlos Augusto, direto ao vivo lá do São Pedro Supermercados. É isso, Carlos?
1: É isso aí. É isso, João.

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0: 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É o Pipoca na Cultura, desejando um bom final de semana e até amanhã no programa Pião Cultura. Isso aí, Padilha, aquele abraço.
2: Ok, até amanhã no Pião Cultura, 9 horas da manhã até o meio-dia, com muito gaitaço aqui de manhã, no domingo, com o Bicho do Milho e sua caravana. Agora você fica com Nossas Raízes, Nossa Cultura, com professora Andréia, Davi e Davizinho. Davi Júnior, estão aqui já para apresentar ao vivo o programa Nossas Raízes, Nossa Cultura. Um abraço, ótimo fim de semana, até segunda.
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0: 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David, vamos começar com sucessos ao Lenense?
1: Sim.
0: Então, vamos para o nosso desfile?
1: Sim.
0: Hã?
1: Sim, vamos.
0: Tá. A primeira música, David, é Um Lugar para Deus. Que legal, é Um Lugar para Deus. No coração nosso.
1: Pequenos colibris.
0: Tu tem um lugar para Deus, David? Aonde?
1: No céu.
0: Hã?
1: No céu.
0: No coração, meu querido.
1: É, no coração.
0: É, e sempre tem que ter um lugarzinho para ele, tá bom? Sim. Em seguida, David, em tudo eu vejo você.
1: Edição de Bona.
0: E terminando esse bloco, David, vem Clube 14, quem é que canta?
1: Januário de Biasi.

0: É isso aí, David. Três sucessos, né? Já foram. E vamos com mais sucessos, Rolianense?
1: Sim.
0: Hã?
1: Sim.
0: Vamos agora, David. Aí, Jalisco, quem é que canta essa música?
1: Tony Cascais.
0: Quem?
1: Tony Cascais.
0: Em seguida, Tarde Demais, quem canta?
1: Daiane.
0: Daiane. E terminando esse bloco, é Colo de Pai.
1: Léo Ferrarez.
0: Isso. Quer mandar um abraço pra alguém, David?
1: Depois.
0: Depois, tá. E pai quer mandar um abraço aí pro Toninho, tá? Toninho Vassi, meu irmão. Ah, que Deus sempre te proteja, cara. Ah, que dê sempre. Tu sabe que eu me espelho muito em ti, sabe? Na tua fé. E tá sempre com o rosário na mão, Toninho. Que é o tal do bigode que trabalhava na Samai, tá? Então que Deus te abençoe e também dê muita saúde para a Graça, né? Que eu admiro muito pelo cuidado e carinho que tem pelo Toninho, tá bom? Quero mandar um abraço também para o Cid, tá? Para ele se cuidar, para o Walter de Biasi também, tá? Que todos se cuidem e cuidem bem da saúde, tá bom? David, quer mandar um abraço para alguém?
1: Depois, eu ainda não terminei de...
0: Então tá, então vamos com mais esses três sucessos orleanenses.

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0: É isso aí, David. Então vamos com, antes de entrar na história, agora vai ser a história, né? Tu gosta de história, David?
1: Sim.
0: Hã?
1: Sim.
0: E essa história vai ser a história de quem?
1: Andréia e Terezinha Carminati.
0: Isso, Terezinha de Biase Carminati, tá? E fala sobre o quê?
1: Comunidades Rurais e Urbanas de Orleans.
0: Olha, cara, é isso aí, tá? Aproveitando, quero mandar um abraço pro Lincoln, lá de Campo Grande, tá? Lá pro pessoal também do Mato Grosso do Sul, a Lúcia, de Sorriso, lá pro Miguel, lá de Londrina, pra minha filha, pra Roberta, de São Paulo, também um abraço ali para Silvina, para Maria, para Carmen, o pessoal lá de Porto Alegre que estão sempre ligados.

0: Obrigadinho conosco, pro Del, pro Vonei, pro Irinésio, pra Rose, pro Ferrari, pro Salvador, pra Carmelita, lá de Florianópolis, que estão sempre ligadinho conosco também, tá? Pra Marlene. Então, a todos vocês que estão sempre ligados, tá? A gente fica feliz porque esse programa é feito para vocês, tá? Que tem essa vontade de sempre escutar o nosso programa, tá? Programa Nossas Raízes, Nossa Cultura de Orleans, tá bom? Então agora nós vamos aprender um pouquinho mais e também escutar um pouquinho da nossa querida cidade de Orleans, que fala sobre David, o David que sabe muito bem. Fala sobre o que, David?
1: As comunidades urbanas e rurais de Orleans.
0: Isso, é isso aí então.
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3: Como diz o ditado, senta que lá vem a história. Quem nos acompanha nas redes sociais consegue visualizar aqui a capa do nosso livro, Comunidades Rurais e Urbanas de Orleans. Traz a história, a origem, etnia, os aspectos culturais e muito mais. Esse livro foi escrito por mim, Andréa De Biasi, também Terezinha De Biasi Carminati. Tem todas as nossas comunidades, todos os nossos bairros aqui para serem apresentados no nosso programa. E hoje vou apresentar a vocês, no capítulo 27, a comunidade de Rodeio do Açúcar. Sobre a origem do nome. Ao longo da estrada dos tropeiros que desciam a Serra do Imaruí, havia muitos rodeios, locais para descanso deles e também dos animais. Eram em locais onde o acampamento deveria ser seguro, tanto para os tropeiros quanto para os animais. Geralmente ficava na curva de um rio ou à beira de algum precipício e parecia um curral. Entre as localidades de Rodeio da Anta, Barracão e Invernada, havia o Rodeio do Açúcar, onde os tropeiros acampavam para o gado descansar e também para as mulas que carregavam as mercadorias pudessem ser descarregadas para repousar. Segundo relatos de antigos moradores, conta-se que no local, em determinada ocasião, aconteceu um acidente com as mulas que carregavam açúcar mascavo, derramando todo o produto, ficando assim conhecido como Rodeio do Açúcar. Entretanto, outro relato cita a existência de um engenho de açúcar que produzia mercadoria em grande quantidade e era vendida principalmente para os tropeiros. Dos povos originários e colonizadores, eram os imigrantes que ali se estabeleceram por volta de 1877, entre eles italianos e alguns letos. Aspectos econômicos, políticos e sociais. No início do processo de colonização, os habitantes enfrentaram grandes dificuldades para sobreviver, devido às péssimas condições impostas por falta de estrutura, estradas e alimentação. Precisavam plantar para comer. O que salvou muitas famílias da fome foi a abundância da caça e da pesca, que era livre. Não existiam estradas, apenas picadas abertas a facão no meio da floresta. Os primeiros colonos receberam da empresa de terras e colonização sementes e ferramentas para iniciar a derrubada da floresta e o plantio. As primeiras colheitas foram de milho, feijão e batata doce, principal ingrediente para a engorda dos suínos. Com o passar dos anos, a situação econômica foi melhorando, principalmente com a chegada da cultura do fumo e dos aviários. Em cada propriedade, as mulheres cultivavam verduras em um quintal próximo à residência para poder diversificar a alimentação, com radiche, repolho, salsa e outros ingredientes, já que as refeições eram restritas a polenta, queijo, minestra, salame e ovos. Atualmente, a economia baseia-se no cultivo de fumo e outras culturas de subsistência e alguns aviários. Para encerrar, na parte da educação, na gestão do prefeito Luiz Croceta, década de

1980, foi construída uma escola municipal, que funcionou por alguns anos, a qual foi desativada pelo decreto 2493 de 2004. E na parte da religiosidade, por estar próxima à localidade de Barracão, os moradores do local frequentam a capela e a escola daquela comunidade. Não houve no local a construção de uma igreja.

Vamos aqui a um serviço de utilidade pública, uma nota de falecimento. Dia 6 do 6, falecimento às 16h48, de ontem, na verdade, no hospital de Criciúma, com a idade de 96 anos, o senhor Benito Zanini, que deixa os 3 filhos, 6 netos e 7 bisnetos. O cerimonial de despedida acontecerá na capela mortuária de Orleans. O encerramento será hoje, às 14 horas, no cemitério de Orleans, havendo antes celebração na capela local. Noticiamos com pesar o falecimento do senhor Benito Zanini.

0: E vamos mandar mais alguns abraços, o pessoal está sempre ligadinho. Mandar um abraço aí para a Vilma, né? É, que toca ainda o do Baga lá, que está sempre ligadinha conosco, tá? Vilma, um abraço, tá? Que Deus sempre te proteja também, tá? O Delavi, pro Roberto, pro Cláudio, lá dos Estados Unidos, pro Moisés, pro Adriano, pra Marlene, pro Diego lá de Florianópolis, pro Edson Lopato, ali de Lauro Miller, pro pastor Rodrigo, pra Wanda, pra Simone, pro Ramon e pra Bruno. Então, pra todos vocês, um abraço. E, David, vamos com mais sucessos, orleanense?
1: Mas antes eu quero te dar um abraço.
0: Então, vamos, então agora, vamos mandar um abraço pra quem?
1: Tony e Eliane, do Bela Vista, e pro pessoal do Meta, também, e pra dona Marlene.
0: Tudo bem, então, quer mais?
1: E a Pelona e o Bernardo e seu Acácio.
0: Tá legal, então, vamos com mais esses três sucessos orleanenses, David. Vamos ver se dá tempo ainda de botar mais três sucessos, pelo jeito, tá? O primeiro sucesso é Desencontro. Quem é que canta?
1: Arlindo Cavagnoli.
0: Arlindo
1: Cavagnoli.
0: É, Amor de Violeiro, quem?
1: Juliana Machado.
0: E terminando esse bloco, David, A Mãe e o Doutor.
1: Minéria e Adalto.
0: Isso, é isso aí. Então, vamos com mais esses três sucessos?

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É isso aí, David. O programa está tão bom e passa tão rápido, né? Que no instantinho termina. Só queria deixar bem registrado que é o único programa 100% orleanense e que também, desde quando iniciamos o programa, deixar bem esclarecido que jamais foi cobrado um centavo de quem quer que seja para tocar música. Muito pelo contrário, para nós é sempre uma alegria dar essa oportunidade e valorizar todos os artistas orleanenses. Então nunca é cobrado absolutamente nada. E é o único programa também que tem, que é em família, e também tem único, talvez aqui de Orleans e da região de Orleans, é o primeiro, é o que tem um mirim fazendo programa, que é o David Júnior. É um locutor mirim que aos pouquinhos está tomando conhecimento, está gostando, já está mexendo nos aparelhos, né? Isso é importante, os pais dar oportunidade para os filhos. Falando em pai também, que a família, é difícil hoje em dia formar uma família, mas é mais difícil manter. Então que Deus possa proteger todas as famílias, tá? Porque formar uma família hoje é muito difícil. Está muito difícil formar, mas manter também está muito difícil. Então, que Deus proteja, ilumine todas as pessoas, ilumine a família, que os pais possam cada vez mais estar presentes na vida dos filhos e que os filhos também possam sempre estar ao lado dos pais. Então, que o

0: pais abracem seus filhos.
1: E os filhos abracem seus pais.
0: Então, um bom final de semana. Fique com Deus e até sábado que vem. David, quer mandar abraço? Quer falar alguma coisa?
1: Já mandei abraço. Mas tchau e até sábado que vem. Fiquem com Deus.
2: 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Um maravilhoso fim de semana, fiquem com Deus e até sábado que vem.

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0: Olá, povo amado e querido, uma boa tarde para todos vocês, né? Que Deus venha abençoar poderosamente, né? Glória a Deus, louvado e exaltado seja o nome santo do Senhor dos Exércitos, né? Glória a Deus, aleluia. Playback, toque pela fé. Glória a Deus. Povo amado e querido, uma boa tarde. Quero desejar para vocês, né? Um dia, mais um dia de sábado abençoado para todos vocês, né? E que o Senhor Jesus, né, entre nos corações, entre aí nos lares de vocês e derrama chuva de bênçãos sobre a vida de vocês, né? Em nome de Jesus. Jair Mazon, dá uma boa tarde pro pessoal.
1: Alô. Eu, mais sincero, boa tarde a todos os ouvintes da Rádio Cultura, aos amigos, aos ouvintes, e que Deus possa nos abençoar com as ricas bênçãos do céu nessa tarde, né?
0: Em nome,
1: do Senhor Salvador Jesus Cristo. Amém?
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4: 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Deus abençoe a todos e multiplique mil vezes mais.
5: Olá, povo amado e querido, uma boa tarde. A mão de Deus está aqui. Eu quero começar dando um abraço, né? Mandando um abraço muito, muito mais que especial para minha sobrinha, Josiane. Josiane Miranda, ela estava internada fazia uma semana e ela estava com um exame, estava internada, estava isolada com tuberculose. E ela tinha que ficar um mês no hospital, né? Isolada de todo mundo. E depois que recebesse alta, ela tinha que vir para casa e ficar 6 meses isolada. Sem abraçar ninguém, sem abraçar os filhos que ela tem, os netos, né? Então, agora, quarta-feira, ela veio para casa. Foi entrado em oração por ela com a graça de Deus e Deus ouviu o clamor. Deus entrou, né? O doutor especialista entrou naquele hospital e fez a obra, né? Glória a Deus. E fez a obra, ela está aí agora, graças a Deus, foi mandada embora curada. Começa a trabalhar segunda-feira, vida normal. Sábado passado, para quem viu, a gente cantou uma canção, né? Que o meu irmão Valdecir Ramos ofereceu, Toque pela Fé. E aconteceu com ela, né? Esse verdadeiro milagre, né? Glória a Deus.

Oh, glória. Pai amado e querido, nessa tarde abençoada, derrama do teu poder, da tua luz, da tua glória, Senhor. Derrama sobre nós a tua luz, vai entrando nos lares, derramando do teu poder e da tua glória, em nome de Jesus. Playback, toque pela fé, Tony Tito. Glória a Deus. Derrama, Senhor, do teu poder.

Glória a Deus. Eita, tô tentando achar aqui. Oh, aleluia. Pra você, Josiane Ramos, a pedido do Valdecir Ramos.

Oh, glória, aleluia. Glória ao nosso Rei, bendito é o nome santo do Senhor. Tocou só um pedacinho, depois a gente veja isso de novo, tá bom?

0: amor mais lindo, né? A pedido, sábado passado, a pedido do Natalino Menegasso, né? Isolete Bajo, um abraço para vocês, casal abençoado. Glória a Deus. Aqui chegando, vamos ler ali o comentário? Onde é que tá o teu ali? Glória a Deus, quem chegou aqui, lê aqui para mim. Eita, glória ali.
1: Glória a Deus. Compartilha, Cristina Enge. Boa tarde, já compartilhei. Oh, aleluia.
0: Oh, glória.
1: Amém. É, John Shepper. Faz uma oração pela mãe que está meia doente. Glória a Deus, amor.
0: Deus vai abençoar a tua mãe. Doutor Deus. Especialista Estamos. Chega nessa tarde até aí, John Shepherd. É. Fica ligado, conectado com o nosso Senhor Jesus Cristo, o mesmo Deus que fez o milagre na vida da Josinha, né? Que tinha tuberculose e de um dia para outro os exames veio e deu tudo limpo, né? Então a tua mãezinha será alcançada e todos que têm fé, né? Busque, toque pela fé em Jesus, né? Amém?
1: Efigênia Bonetti.
0: Olá, Efigênia.
1: Efigênia, boa tarde, amiga. A paz do Senhor. A paz do Senhor, irmã.
0: Glória a Deus.
1: Deus abençoe. Efigênia já compartilhou. E João Chep também. Equipe Ivonete. Adriana Fritzen. Boa tarde, amiga Ivonete e seu companheiro. Amém.
0: Oi, Adrianinha. A paz do Senhor, minha flor.
1: Que Deus abençoe, Adriana. E aqui tem um só, né? Esse deve ser a última aqui.
0: Aqui, eu acho que tá o John Shepherd ali.
1: É, ele passou duas vezes, já foi passado em cima. Né? Não, ali de novo, ali onde tá, John Shepherd, onde é que tá? Ser de bota, como é que

0: Sério, que
1: é? Se der, bota a Win, a última palavra não vem do médico, e sim de Jesus. Nossa, é o médico errou, eu já tinha escolhido pra hoje, John. Olha só o... olha só o... A comprovação do Espírito Santo de Deus.
0: Você conseguiu. Né?
1: Glória a Deus, é isso aí.
0: Ó, nossa, entrou Sidney Guizani.
1: Nosso amigo da Assembleia de Deus,
0: amigo,
1: né?
0: Amigo, né? É, irmão do Moacir, né?
1: Uhum.
0: É, a paz do Senhor Jesus, a paz do Senhor, meu irmão. Que Deus te abençoe grandemente, tá? Tem uma forte carinha pro a família Guizani, né?
1: Glória a Deus.
0: É, sou muito, como é ser guerreiro, né?
1: Glória a Deus, amigos lutaram, queridos, né? Que sempre teve com a gente, né? Glória a Deus.
0: Lourdes Mirandas, boa tarde, temos junto.
1: Ô, oh, glória! Lourdes. Irmãs Miranda, né? Sempre ligadinha no programa, a mão de Deus está aqui, né? Deus seja louvado, né? Amém. Glória a Deus.
0: Marília Mazon está assistindo.
1: Ai, Laranjeira! Marília Mazon, um abraço.
0: Do Senhor Jesus Cristo, amém.
1: Pra dona Leni, né? Pra mulherzinha que ela cuida lá no Rio Laranjeira, que então, tá dodói no hospital, né?
0: Santa Regina Mafezoli.
1: Alô, Maurília Mazon, de Rio Laranjeira. É Santa Regina Mafezoli, eu acho que deve estar lá com ela, porque se ela está escrevendo o nominho dela. E também a Salete Blasius, né? E o povão lindo aí do Rio Laranjeira, a mulher do Quedo, né? A dona, a tua Leni, né? É isso, né, Maurília? A tua patroa, né? Que Deus abençoe grandemente. Como é que ela está, amada querida? Glória a Deus. Também chegando aqui, Vitalino Ribeiro, boa tarde. John Shepherds, oi, compartilhei. Vitalino Ribeiro, boa tarde. Boa tarde, Vitalino. Prepara aí o feliz aniversário. Parabéns, parabéns. Que a minha neta vai estar de aniversário amanhã, Isabela Medeiros Mazuco, né? Tá de aniversário amanhã. E dia 4 teve a minha bisnetinha fazendo 5 aninhos, a Sofia Medeiros, né? Tarcísio Rosa, boa tarde, Ivonete, uma ótima tarde nesse sábado para você, todos os ouvintes que estão ouvindo a Rádio Cultura FM. Estou compartilhando tudo de bom para todos os ouvintes que estão ouvindo a Rádio Cultura FM. Que tenha uma ótima tarde deste sábado para todos e um ótimo sábado para vocês todos aí da Rádio Cultura FM. Glória a Deus, Célia Debona Shepherds, boa tarde e compartilhando, né? Glória a Deus. É isso aí para você, Josiane Miranda, para você, Valdecir Ramos, né? A pedido de Valdecir Ramos e para Josiane Miranda. Toque pela fé. Receba a presença do Espírito Santo de Deus na tua casa, no teu lar, na tua família. Em nome de Jesus. Amém, né? Glória a Deus. Oh, aleluia. Oh, glória. Toca pela fé nesse momento em Jesus. Se aproxima do Deus vivo e verdadeiro. Ele tá aí, tocando em você. Em meio à multidão estava uma mulher. Ela estava enferma, não sabia o que fazer.

Deus, Josiane Miranda, família Miranda, para vocês. Obrigado, Deus, pela cura de Josiane Miranda, Pai. Aleluia, só a tua mão poderosa.

David Pacheco, uma boa tarde pra você. Renildo da Silveira, o Teco. Arlete Menegasso, um abraço para todos vocês, que Deus abençoe grandemente a vida de cada um, né? Glória a Deus. Bendito é o nome santo do Senhor Jesus.

Vitória, Célia de Bonachepers, Tarcísio Rosa, Salete Rosa. Oh, Glória! Valdecir Ramos, pra você, Andréia, Joseph. Oh, Glória!

Aleluia, Deus poderoso, glorioso e majestoso é o nosso Deus, né? Glória a Deus, um abraço para você. Vitalino Ribeiro, John Shepers, Tarcísio Rosa, Célia Debona Shepers, Efigênia Bonetti, Cristina Eng, glória a Deus. Adriana Fritz, Sidney Ginzani, Maurília Mazon, Tarcísio Rosa, Santa Regina Mafessoli, Salete Blasius, Rudinei Miranda, viu Rudinei, viu Lourdes Miranda, o que aconteceu com a Josinha, milagre lindo de Jesus, né? Quero agradecer essa corrente de oração, né, que entraram em oração por ela, né? Obrigado, que Deus abençoe grandemente. Lourdes Miranda, a paz do Senhor Jesus, irmãos Miranda, um abraço para todos vocês em nome de Jesus, né? Glória a Deus. Maurília Mazon, e no meu barquinho para oferecer para todos nós. Bora lá, Maurília, para todos vocês, meu barquinho. Oh, glória!

0: chame o nome de Jesus. Glória a Deus. Moacir Luiz.
1: Desculpe, incomodo só você.
0: Peço o hino Viúva Sem Nada, já tá ali pra colocar também, tá? Que bom. Olá, olá, turma da Olerplast. Alô, Ritinha. Alô? Alô? Oi.
2: É a Ritinha.
0: Ritinha, um abraço, minha linda.
2: A paz, mãezinha.
0: A paz do Senhor.
2: Ó, eu te mando um alô aqui pro Gravatal, aqui pro meu cunhado, Hamilton. Aqui no Gravatal, tá na rádio.
0: Cunhado Hamilton?
2: Isso, e a Marluzi.
0: Hamilton e Marluzi?
2: Isso. E um louvor bem bonito aí pra eles, tá bom?
0: Amém. O próximo louvor vai pra eles, tá bom?
2: Então tá.
0: Glória a Deus.
2: E pro Anderson, pra Daniela, seu Domingos.
0: Alô, alô, Daniela, tá Anderson.

0: Wilson, seu domingo, povão aí da Coab, né? Bigode, como é que é a dona... Seu Pedro, né?
1: A dona Negra, é.
0: Um abraço pra todos vocês aí, dona Zaleia, seu Pedro, Bigode, né?
1: É uma vozão aqui pro meu cunhado, o Amilton e a Marluz, tá?
0: Amém, alô Marluz, alô Amilton, tá aí, ó. A cunhada, né? Oferecendo louvor de adoração. Amém, amado. E bom amém. Passeio, né?
1: Amém.
0: Bom passeio. Glória a Deus.
1: Né?
0: Amém.
1: Temos na bênção.
0: Amém. Próximo louvor pra vocês, tá bem? Glória a Deus.
1: Tá bom. Amém.
0: Amo vocês e Jesus também. Fica com ele.
1: Amém.
0: Glória a Deus. Eita, povo lindo e abençoado, né? Glória a Deus. Aleluia, Jesus.

Oh, Glória! Odete Ricardo, pra você!

história. Lela Padilha, Gelson Padilha, pra vocês.

0: aleluia. Oh, aleluia. Oh, glória, que louvor mais lindo, né? Quando cheguei aqui, meu Senhor já estava. Pai amado e querido, obrigado Deus pela tua companhia. Obrigado Deus por essas pessoas que o Senhor tem enviado, Jesus, nessa live abençoada, para compartilhar, para curtir, buscando a tua doce presença nessa tarde de sábado, Jesus. Muito obrigado Deus, derrama sobre todos a tua luz, o teu renovo, a tua glória, Senhor. Nós precisamos muito de um milagre, Deus. O milagre da transformação em nossos corações, Pai. Derrama sobre nós sabedoria, inteligência. Como Salomão, ele não pediu nada, Jesus. Ele pediu apenas sabedoria para conduzir o povo, Senhor. E é isso que nós queremos nessa tarde abençoada. Sabedoria para poder, Jesus, levar o teu amor dentro dos lares, para os nossos filhos, nossos netos, a nossa parentela, os nossos amigos. Pedimos sabedoria, Jesus, para governar, Jesus, a nossa mente, para que o nosso coração não fique irado, para que o nosso coração permaneça sempre na paz do Senhor Jesus, aconteça o que acontecer. Que Deus se faça presente em nosso lar a todo momento, quando louvamos esse louvor. Quando cheguei aqui, meu Senhor já estava. O Senhor nunca nos abandona, o Senhor nunca separa de nós. Nós é que somos muitas vezes, né, Jair? Filhos ingratos que às vezes abandona o pai, né? Acha, ah, não. Tô passando por isso, Deus não me olha para mim. Olha sim, é você que se mantém afastado dele. Então, te aproxime dele, lendo a palavra de Deus sempre, né? Buscando a doce e santa mensagem dele, o teu dia a dia. E te consagre aos pés dele, né? Glória a Deus. No teu trabalho, no dia a dia, no levantar, no se alimentar, né? Nem que for em pensamento, eleve o teu pensamento para o Senhor Jesus, né? Glória a Deus, amém? Glória a Deus. Agora chegando aqui, vamos ver quem chegou aqui no zap, né? A Nestor Venâncio, nosso amigo querido, lá de Nova Orleans. Bora ver o que ele falou?
1: Boa tarde, Bonete. Boa tarde, Jair. Paz do Senhor.
0: Manda um abraço, amor, para esse casal abençoado.
2: A paz do Senhor, meu irmão. Que Deus ilumine e abençoe grandemente os caminhos, né?
0: Glória a Deus.
2: Que nós estamos aí para fazer a vontade daquele que tudo pode, né?
0: Glória a Deus.
2: Então, essa é o nosso bem maior, né? A nossa porção, que possamos contribuir um pouquinho, né, com as coisas de Deus, né? Amém.
0: Glória a Deus. Glória a Deus. Josiane Miranda, irmã.

0: Deus.
1: Deus abençoe. É, Zé Coelho, né?
0: Zé Coelho.
1: É. Cristina Engno, eu já compartilhei. Cristina novamente. Arlete Menegasso Baggio. Hino muito lindo mesmo, né? Então falou que é um hino, né?
0: É,
1: já foi mandado, não achou?
0: Uhum.
1: É, Adriana Prudêncio.
0: Olá, da, Adrianinha, paz do Senhor.
1: A paz do Senhor Jesus, né? Tá mandando, né? Amém. E Cristina Engue aqui novamente, aqui embaixo. Aqui, tá
0: mandando um coraçãozinho, né?
1: É. Ó. Zali Cisconeto. Boa tarde, amada. Já compartilhei.
0: Glória a Deus.
1: Amém.
0: Amém.
1: Josiane Miranda. Estou aqui. Oh, aleluia.
0: Glória a Deus.
1: Estamos juntos, né?
0: Glória a Deus.
1: Estamos aqui.
0: Deus seja louvado, né?
1: Janice Freita da Silva. Boa tarde, amiga. Boa tarde, querida. Deus abençoe, né? Janice.
0: Amém, Jesus.
1: Que possa... Nossa.
0: Alô, Josiane Miranda, ao vivo.
2: Oi, madrinha.
0: Tá ao vivo, minha flor. Daí.
2: Madrinha, eu queria que tu colocasse pra mim aquele louvor que tu colocou sábado na rádio pra mim, pela fé.
0: Já cantei.
2: Madrinha,
0: no
2: sábado,
0: começo.
2: Sábado ninguém sabia o que eu tava passando naquele hospital, madrinha. Eu agradeço cada um que orou por mim, agradeço cada oração, cada pedido de fé, de coração, cada intercessão, agradeço a todos da rádio.
0: Graças a Deus,
2: sou testemunha viva, madrinha, desse louvor. Eu estava dentro daquele hospital um sábado, madrinha, no oxigênio, não conseguia, estava passando mal lá dentro, e todos me perguntavam como é que eu tô. Eu estava dizendo para todo mundo aqui fora, eu estava bem. E eu estava faltando horas de enfermeira me atendendo lá, e eu estava ruim. E num momento lá eu senti uma coisa estranha naquele quarto lá, madrinha. Aonde, e eu não estava escutando a tua rádio aquele dia.
0: Glória,
2: e eu estava passando mal, eu não estava nem te acompanhando. E depois, na segunda-feira, eu liguei para ti contando o testemunho que eu fiquei na minha vida. E tu me contou o que passou na rádio, a música. E através daquela tua, da música que o tio Ciro, meu tio, através da tua rádio, pediu para mim, pela fé.
0: Glória a Deus.
2: Deus entrou lá onde que ninguém podia ir naquele hospital, madrinha.
0: Glória a Deus.
2: Onde Deus não podia me tocar, ele entrou lá e me tocou. Eu fui curada em nome de Jesus pelo louvor, madrinha, pela fé.
0: Glória.
2: E esse louvor eu vou levar pro resto da minha vida. E eu queria que tu tocasse esse louvor pra mim na rádio de novo, pra agradecer ao nosso Senhor Jesus Cristo pelo testemunho vivo que ele fez na minha vida, madrinha.
0: Glória.
2: E pra
0: a Deus.
2: Glorificar o nome de Jesus, madrinha, na vida de cada um, testemunho na minha vida. Eu ia sair daquele hospital, eu teria que ficar 6 meses trancado no isolamento dentro da minha casa, madrinha. E para glorificar o testemunho vivo da minha vida, que ele fez na minha vida, Deus me saiu de lá, a enfermeira chegou ontem no meu quarto, me deu alta e disse para mim que eu não precisaria ficar isolada, madrinha, que segunda-feira eu posso fazer meus exames e voltar a trabalhar normal.
0: Oh, glória.
2: Sem precisar de oxigênio, sem precisar de nada. Eu glorifico o nome de Jesus.
0: Oh,
2: por isso, por cada
0: Deus.
2: Pessoa que me ajudou, madrinha. Deus é vivo, madrinha. Deus é todo poderoso. A gente às vezes fala pecador. Onde ninguém podia, madrinha, me tocar, mas através deste louvor ele me tocou lá dentro, madrinha. E hoje
0: glória
2: eu estou curada em nome de Jesus.
0: Glória ao nosso rei.
1: Obrigado.
2: E eu peço, madrinha, essa música vai ser um testemunho da minha vida. Eu já gostava, não sei por que gostava deste louvor. E agora esse louvor vai ser um testemunho da minha vida.
1: Vida.
2: E peço, madrinha, que tu nome esse louvor pra mim na rádio de novo. Para agradecer a cada um e a nosso Senhor Jesus Cristo pelo milagre que ele fez na minha vida.
0: Amém. Glória a Deus, filha. Muita felicidade nasceu de novo, né? Para quem ia ficar um mês no hospital e depois vinha para casa com mais 6 meses isolada, sem poder abraçar um filho, sem poder abraçar ninguém, né?
2: Isso aí, madrinha.
0: Já pensou para uma mãe, o médico chegar para você, né, Josi?
2: Peço para todo mundo acompanhar a rádio, porque... Peço para todo mundo acompanhar a rádio, porque às vezes a gente diz assim, ó... A rádio, às vezes, não dão muita coisa por uma rádio, madrinha. Mas foi através da tua rádio

0: foi através do teu louvor, desse teu ato de fé na rádio aí, nessa tua fé, nesse teu amor, que através deste louvor Deus me alcançou naquele quarto de hospital.
1: Glória a Deus. Glória a Deus, doutor especialista.
0: Nessa rádio cada vez mais, mais. Né? E que muitas e muitas pessoas venham a alcançar a graça e milagre como eu alcancei naquele quarto de hospital.
1: Glória a Deus. Glória a Deus.
2: Que Deus seja glorificado, né?
1: Glória a Deus, bendito é o nome santo do Senhor.
0: O Senhor é todo poderoso, né? Que Deus seja glorificado cada vez mais. Deus é tudo na nossa vida.
1: Doutor especialista, te visitou, né?
0: Que se afasta um pouquinho, mas Deus nunca esquece da gente.
1: Glória a Deus.
2: É. A gente, às vezes, outra pessoa quando está enferma e coisa, diz assim, não, é meio difícil, mas quando depois acontece uma coisa assim, né? Hã? Só alegria, só amor mesmo, né? Que transborda, vem nos alegrar nossos dias. Oh, maravilha.
1: Nos fortalecer, né?
2: É, fortalecendo a fé, né?
1: O doutor especialista, né?
2: Quem tá com a fé abalada, uma fé fraca,
0: o
2: né?
0: Doutor.
2: É bom.
1: Glória a Deus.
0: O doutor especialista esteve naquele lugar.
1: Glória ao nosso rei.
0: Tô aqui ligadinho, madrinha.
1: Amém.
0: Ligadinho aqui na rádio.
1: Amém, filha.
0: Quero ver muitos testemunhos vivos nesse lugar.
1: Amém, em nome de Jesus. Então aí, ó, você que tá triste, desanimado, que acha que não tem mais jeito para você, tem sim. Quando ninguém te vê, como naquele quarto de hospital que tava a minha sobrinha, né? Só ela e o médico, os enfermeiros que... Você, ela tem dois filhinhos pequenos, tem netinho, tudo, a filha pra ganhar neném. E o médico dizer para ela, tu vai ter que ficar isolada por 6 meses sem poder dar um abraço em ninguém, sem poder chegar perto de ninguém. Para uma mãe isso aí é muito tenebroso, né? Foi um...
0: Ela
1: foi
0: lá no Facebook, falou na rádio, falou, mas essa carta era minha forma particular.
1: Foi um vendaval, né? Mas Deus se faz presente na tua vida, na vida de cada um, em nome de Jesus, filha. Deus abençoe grandemente, amém?
0: Amém, madrinha.
1: Glória
0: amém.
1: A Deus.
0: Canta o louvor pra mim, madrinha, olha que te deu um tempinho aí.
1: Amém. Glória a Deus. Deus seja louvado. Já foi louvado, né? Já foi louvado, já foi buscado a presença de Deus, né? Mas é tão importante esse louvor que eu quero repetir novamente. O médico errou com Tony Tito. Pela fé, toque pela fé com Tony Tito.

Aleluia. Oh, glória. Amor, segura pra mim.

0: Vou, Glória.
1: Os recursos humanos.

Glória a Deus. Que louvor mais lindo, né? Que testemunho mais lindo. Glorioso, poderoso é o nosso Deus maravilhoso, né? Glória a Deus. Aleluia, Jesus. Glória a Deus.

Obrigado, Deus. Obrigado, Senhor Jesus. Aleluia. De novo, é bom repetir.

Deus, obrigado, Rei da Glória, chegando na tua casa. Chegando na tua casa, recebe aí Josiane Miranda, Dona Lene, para todos vocês, Enóbia, Neném, Nadir, Dina, Ritinha da Coab, seu domingo. Para Marluze e para o Hamilton, para todos vocês, recebe aí no teu lar, doutor, doutor especialista. Oh, glória!

Jesus, o Salvador, meu protetor, e nele ponho minha fé. Aleluia! Ele curou uma mulher de hemorragia e fez a filha de Jairo ressuscitar. Na sinagoga admirou os fariseus.

Josiane Miranda. Luísa Salvador, Rosinete Ronaldo Pereira. Zenóbia, Florentine Ung.

0: glória a Deus. Agora, a gente tem aqui uma nota de falecimento. Faleceu ontem, né, às 16h48. É no hospital de Criciúma, com 96 anos, senhor Benito Zanini. Deixa 3 filhos, 6 netos e 7 bisnetos. O cerimonial de despedida acontecerá na Capela Mortuária de Orleans, hoje às 14 horas. Havendo antecelebração na capela local, noticiamos com pesar o falecimento do senhor Benito Zanini. Eita, Pai amado e querido, né? Derrama sobre a família, né, Deus? Tira essa dor que estão sentindo agora. A saudade tem que permanecer, né, Jair? Mas a dor, né, tem que ser excluída em nome de Jesus, né? Amém? Glória a Deus. Também quem chegou aqui através do WhatsApp, né? É a Cida Albino, do bairro Santista. Olá, Cida. Alô, Cida Albino, bairro Santista. Um abraço para vocês e o povo lindo aí do bairro Santista. Glória a Deus. Nivandro Orben. Um abraço para você, Nivandro, aí do 107, né? Um abraço para você, Nivandro. Olá, amiga. Paz do Senhor. Chega aqui, amiga. Senta aqui do nosso ladinho, oi. Fica com a gente.
1: Você não apareceu, mas tu tá trabalhando, eu faço plantão.
0: Aham.

0: amor de xadrez nessa
1: semana? Aqui não. Mas a gente vai perguntar pro Padilha daí, tá?
0: Quer pedir? Eu tô no chão.
1: Como é que é o nome? O teu nome?
0: Eu não vou dizer o nome.
1: Hã?
0: Não vou dizer o nome porque às vezes foi gente conhecida aqui.
1: Se alguém encontrou um molho de chave e deixar aqui na rádio, liga pra gente, ok? Então tá. Aham. Aham.
0: Tá?
1: Eu
0: perdi um molho outra vez, daí passou. Foi uma roubar dois tapetes.
1: Glória a Deus. Mas a gente vai falar aqui, tá? Abraço, tomara que ache, tá? Amém. Glória a Deus. É, Enide Furlan, um forte abraço para você. Ela tá desejando aqui muita luz no seu caminho, no nosso, né, Enide Furlan? Um abraço para você, amada querida. Agostinho. Glória a Deus. Glória ao nosso rei. Ele é doutor. Bicho do Milho tá mandando. A Isabel da Luz também tá mandando uma boa tarde, bom fim de semana a todos. Isabel da Luz, do Nova Orleans, né? Glória a Deus. É, Tino Marques.
2: Oi, Ivonete, boa tarde pra ti, pro Jair. Eu vou assistir agora o programa de vocês. Que Deus abençoe vocês. A mão de Deus está aqui na minha casa. Deus,
1: oh,
2: é maravilhoso.
1: Oh,
2: um bem bonito aí.
1: Amém.
2: Pra mim escutar.
1: Glória a Deus. Abraço, amigo querido. Deus abençoe grandemente. Tino Marques. Glória a Deus.
3: Tino.
1: Tino Marques, é. Marlene Schmidt também. E Dilane Bianco também, né? É, um abraço para você, Dilane Bianco. Que Deus abençoe grandemente a cada um, né, que chega nessa tarde abençoada, né? E aqui através do TikTok, né? Temos quem aqui? Eita! Ele é doutor, especialista em medicina, como ele ninguém é. Dicas da Cris tá aqui com a gente, né? User 95, Paula, Everton Ribeiro, Gerciane Campos, Neuza do Carmo, Nilda Mesquita, Fabiana Oliveira, R.S. Creator, Gildeão Lopes, Priscila Fonseca, Carmen, José Maria, MC Silva, Beli Costa, Eliane Máscare, Clotilde Gomes, Gildeon Lopes, João Leite, Dama, Maria, Rita Maria, Agnaldo Batista, José Ribeiro, o Brian, José Padilha, Maria do Carmo, Iraci Eusébio, Antônio José, Maria do Carmo, Simone Parente, José Roberto, Gidésio Gonçalves, Flávia, Maria de Lourdes, Romildo Gomes, Antônia Rodrigues, Floripes Julian, Maria, Manuel Antônio, Neres, Judite, Eliana Reis, Maria Souza, Juliana Crozeta, José Orlando Duarte de Lima, Dão Medeiros, olá Dão Medeiros, a paz do Senhor, Jadele Bernard, Maria Zacan, Bete, Buga Original, Maria de Fátima, Rosângela, Iralma Gomes, e Ana Povo, Jonas, Nádia Kimiko, Luzimar Santos, Sofia Lima, Zita, Nilson Batista, James, Silvana Silva, Noélia Maria, Marley Parecida, Guinzim, Débora Almeida, Silvano Silva, Maria Salete dos Santos, Jamile Cunha, Leci Carvalho, Max Flon, Paulo Rust, João Guilherme, Jorge Dias, Maria da Penha, Raimunda Lima, Valassi, Helena Pereira, Djanira Silva, Luizinho, Jôcero, Sandrinho,

0: Luiz Carlos Marcolino, Maria Coelho. Glória a Deus, bendito é o nome santo do Senhor, povo amado e querido aqui do TikTok, né? Um forte abraço para vocês. Delmira Maria Rosa Campos, glória a Deus.
1: Ele é doutor, especialista em medicina, como ele ninguém é. Ele é Jesus, o Salvador, meu protetor, e nele ponho minha fé.
0: Glória ao nosso rei, né? Amor, quer ler uma mensagem aí de hora da palavra? Ou quer mandar para frente aqui um pouquinho? Eu quero mandar um abraço para os nossos queridos patrocinadores. Um abraço aí, Dorigon Materiais de Construção. Fernando Crozeta, prefeito, né? 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Mira, Valmor, Marieni, João, um abraço para vocês. 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Glória a Deus. Um abraço para vocês, Ayrton, Arilton, Cândido e Marilete, né? Shela e Shelinha. 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Glória a Deus. 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Glória a Deus. Também quero mandar um abraço para o José Carlos dos Santos, Ulisses Gabriel, nosso pré-candidato estadual. Nosso pré-candidato estadual, né? E o Ricardo Guide, nosso candidato e é o nosso deputado federal, né? Um abraço para todos vocês. Que Deus abençoe grandemente a vida de cada um. A Miria Godinho, também Varmeling, também trabalha com unhas, né? É isso aí. Que Jesus derrama sobre a vida de vocês muita luz, né? Muita paz, muito amor, né? Glória a Deus. É a pedido, né? Viúva sem nada, né? Moacir Luiz chegou aqui para pedir esse louvor. Viúva sem nada. E pro Claudeci Silva, né? Pra vocês, viúva sem nada. Oh, glória!

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0: Glória a Deus, bendito é o nome santo do Senhor dos Exércitos. Agora a mensagem de Deus, né? Glória a Deus.
1: Aleluia, Jesus. Glória a Deus. Estamos aqui nesse momento levar a palavra do Senhor.
0: Glória a Deus.
1: Aos corações e aquelas pessoas mesmo que estão...
0: Glória a Deus.
1: Necessitando, né? Uma palavra amiga, uma palavra que possa nos fortalecer.
0: Glória a Deus.
1: A caminhada, né? Muitos já estão chegando no final, nas retas finais. Outros estão começando a vida agora, né? Mas mesmo assim, para que todos ouçam, né? Diz a fé, eu leio aqui em Salmo. Em Salmo. 125, e diz assim: a fé é inabalável. Glória a Deus. Vou ler aqui no Salmo 25, a fé é inabalável. Glória, e que diz assim: os que confiam no Senhor são como o monte de Sião, que não se abala, firme para sempre.
0: Amém, Jesus.
1: Como em redor de Jerusalém estão um monte, assim o Senhor é ao derredor dos seus servos, do seu povo, desde

0: de agora para sempre.
1: Glória a Deus.
0: O cetro do inimigo não permanecerá sobre a sorte do justo.
1: Glória a Deus.
0: Para que o justo não entenda a mão a iniquidade. Faze bem o Senhor, os bons e os retos de coração. Quanto aos que se desviam para a senda tortuosa, levá-la ao Senhor juntamente com os malfeitores. A paz sobre Israel. Glória a Deus. Aqui Deus está falando aqui, né, na sua carta, aqui, no seu em livro de Salmo, né?
1: Glória a Deus.
0: O que confia no Senhor somos como os montes de Sião que não se abala. Então, eu gostaria de falar sobre, ontem nós estávamos meditando sobre a fé. E nós estávamos numa igreja, ali num culto de oratório, e ele estava pregando sobre a fé, né?
1: Glória a Deus.
0: A fé, muitas vezes, ela não parece, porque ela está escondida, está morta, como diz, não pratica a fé. A fé sem obra, ela é morta. Mas a fé viva, aquela que vem de Deus, que nos transforma, que nos eleva a um nível, patamar elevado.
1: Glória a Deus.
0: Né? Em que Deus possa fazer milagre, realizar maravilhas no meio dos seus, né? Buscar aqueles que estão com pouca fé e transformá-lo, né? Para que acenda a fé nos corações das pessoas. Então ele estava falando que muitas vezes a pessoa não ou pratica a fé. Mas a fé é aquela que a pessoa, ele se diz, deixa tudo, né? E vamos seguir o caminho do Senhor.
2: Crendo no impossível, né?
0: Crendo no impossível das coisas invisíveis, aquilo que não se vê, mas que possa, sentir o coração, né? Que possa acontecer algo. Que a pessoa possa se realizar e possa realizar muitas outras pessoas, né? E estava falando também aqui sobre a fé, que vem desde do primórdio, né? Como está escrito na Bíblia, do pai Abraão, que ele foi imputado como justiça, né? Pela sua fé, dele sacrificar, prover, né? Levar o seu filho até o holocausto, e pronto para executar. E foi ali que Deus, Deus moveu algo que deixou que não tocasse, né? Não tocasse na sua cria, no seu filho, né? E Deus proveu, de fato.
2: Né? Glória a Deus.
0: Deus, quando ele olhou, estava do lado assim, uma ovelha, né?
2: Glória a Deus.
0: Para sacrificar. Então, eu quero dizer que a fé, ela é uma coisa que muitos dizem assim, sem fé é impossível, sem fé.
2: Agradar a
0: Deus, né? Porque a fé é algo que a pessoa não se vê, mas ela está no meio de nós. Ela é uma coisa que impulsiona, né? Ele diz mais, a fé é aquela que nós ouvimos. Se você for numa congregação, numa igreja, você ouvir a palavra de Deus, que diz assim a palavra, a fé é aquela que vem por ouvir e ouvir a palavra de Deus. E a palavra de Deus que surge, que está dentro de nós, é que Deus prova o seu amor, né?
2: Glória a Deus.
0: Dá continuidade, dá o que nós necessitamos. Então, essa fé aqui que nós estamos lendo aqui no livro de Salmo, eu quero dizer que muitas vezes ela enfraquece. Mas quando nós tornamos ela

0: viva, é algo que transborda, que possa, né, que ela salta do nosso ser.
1: Quanto mais busca, quanto mais lê a palavra,
0: mais,
1: né,
0: vontade, mais anseio
1: de estar no pé do Papai do Céu.
0: Eu tirei essa palavra agora de imediato, porque também não estava muito, mas ela é um alento para a nossa vida, né?
1: É grandioso, né?
0: Ela é muito preciosa, muitos estão dormindo ainda com essa na fé, né? Então ela fica, como diz, quieta, aquecida, né? Uhum. Até que ela venha se tornar uma fé viva.
1: Glória a Deus.
0: Provar o caminho, quão bom, suave é aqueles que, né, que caminham e trilham o caminho do Senhor, né?
1: Glória a Deus.
0: Eu quero deixar essa mensagem nesse dia, essa tarde, para aqueles que estão com a fé viva, né?
1: E aqueles que estão enfraquecidos, né, que venha se fortalecer na presença de Deus, né, buscando, caminhando com Jesus. Se tu tiver aquele momento assim, hoje eu não vou na igreja, hoje eu não vou orar, aí é que você tem que orar, aí que você tem que contrariar o inimigo e ir, né, porque é nesse momento que você, o teu milagre está lá esperando por você, né, no momento que você se dobrar para Deus, né, e você, aí o inimigo põe cansaço, aí o inimigo põe outra coisa para fazer no lugar da oração, no lugar da adoração, no lugar de você buscar, né, na igreja, algo precioso de Deus, daí você se acomoda, né? Então é isso aí, meus amados, vamos confiar na presença do nosso
0: que
1: Deus dela, e buscar, né?
0: Essa mulher que teve lá, estava no meio do povo, a fé dela, somente se eu tocar na orla serei curada, né? Que fé que ela tinha na hora, né? E foi realmente, foi curada, né?
1: E aquele tempo, é aquele tempo que era a diferença daquele tempo, é que você tinha que chegar até Jesus, né? Através de caminhar, através de ir atrás de Jesus. E hoje não, né? Hoje Jesus se faz presente em qualquer lugar que a gente tá, seja onde for, chama, clama pela presença de Deus, né? E Ele vem te socorrer, né? Ele vem te ajudar, né? É o nosso Papai querido e amado, né?
0: Amém.
1: Glória a Deus. Aqui também eu deixei uma mensagem, meu amor. É em João capítulo 10, versículo 9. Eu sou a porta, se alguém entrar por mim, será salvo. Entrará, sairá e achará pastagem. Nós somos ovelhas e ovelhas precisam de pasto, que está do outro lado dessa porta. É extraordinário o pasto que está do lado de cá. Está no outro lado dessa porta, é extraordinário. Nós somos ovelhas e ovelhas precisam de pastos, que está do outro lado dessa porta, é extraordinário. O pasto que está do lado de cá é seco, é mirrado, é venoso, não presta. Então, se você quiser sair deste pasto ruim, de problemas, de fracassos, de dívidas, de doenças, de tristezas, entra através da porta que é Jesus, e uma vez você fazendo isso, do outro lado você vai encontrar o quê? O que você vai encontrar do outro lado, se você se dedicar a Jesus, né? Pastagens. E que pastagem, hein? Que pastagem maravilhosa, né? A pastagem quer dizer cura, a transformação da tua casa, a salvação da tua família. Pastagem, e que pastagem você vai encontrar, né? Preparado pelo Pai, é diferente da pastagem do mundo. Aqui o que não tem ração, não é pasto com nutrientes, ali direto da fonte e com qualidade de vida. Então entra e você vai ser muito, muito, muito abençoado. Medito nisso, não é religião, não é igreja, é a palavra de Deus genuína, né? Não é igreja A, B ou C, né? Que vai te levar para a presença do Deus, vai te levar para o céu, né? Vai transformar a tua casa, mas é a tua fidelidade a Deus, né? Ao chegar na igreja, como o teu comportamento, você pode saber.

Saber, né? Muitas vezes, né, Jair, tantas pessoas na igreja, por que que um acontece um milagre? Jesus fala com um ou outro no meio da igreja. É aqueles que estão conectados com o Senhor Jesus, né? Amém, glória a Deus. Pai amado e querido, que nessa mensagem de amor e de glória, Pai, que nós possamos nos aproximar mais e mais de coração na Tua presença, Senhor. Não deixa nos desviarmos, Senhor Jesus, dos Teus caminhos, dos projetos que o Senhor tem para nós, Deus. Recebe a nossa oração, o nosso agradecimento, Jesus. Vai abençoando também, Pai. Segunda-feira no grupo das mulheres, Pai. Assembleia de Deus, esse encontro maravilhoso que vai ter lá, Deus. Traga multidão, Senhor, para que esse povo venha receber e ser abençoado em nome de Jesus. Amém. Glória a Deus. Glória ao nosso Rei. Bendito é o nome santo do Senhor dos Exércitos. Glória a Deus. Parei que eu vou cantar um louvor ali, não tira ali ainda, tá? Glória a Deus. É missionária. A irmã Neninha, né? Está aqui pedindo, está aqui mandando uma mensagem da Assembleia de Deus, né? O que a gente estava orando agora. É, mulheres posicionadas na oração. Louvores, Ritinha e Adriana, de Cocal do Sul. Preleitora Lucélia, Cocal do Sul. Dia 8/6, amanhã, a segunda-feira, né? Culto do Circo de Oração às 19 horas. Rosa de Saron, sua presença é nossa alegria. Eu convido a todos vocês para dar uma chegada lá na Assembleia de Deus, né, amor? Mulheres posicionadas na oração. Pensa numas meninas maravilhosas, canelinha de fogo, né? Glória a Deus. Um forte abraço para todos vocês. Rosa de Saron, né? Glória a Deus. Grupo Rosa de Saron. E convido todas as segundas-feiras também, se vocês querem participar, né? É às 7 horas da noite, né? E o grupo dos homens também, né? Na segunda-feira, onde o Jair está frequentando também, né, Jair? Um abraço. Que Deus abençoe grandemente a todos. Em nome de Jesus. Glória a Deus. Chegando aqui nessa live, a gente tinha até esquecido o nosso povo aqui, né? Glória a Deus. É, o que chegou aqui nessa tarde aqui? Onde é que tu parou ali, Jair? Vamos ver onde é que tu parou ali. É. Glória a Deus. Eu acho que parou nas Alices Coneto, né? Cristina Eng, já compartilhei Alices Coneto. Boa tarde, amada. Já compartilhei. Obrigados ali. Josiane. Esse aqui eu vou cantar depois, deixa ali, pode deixar ali. É, Josiane Miranda, tô aqui. Janice Freitas da Silva, boa tarde, amiga. Boa tarde, Janice. Maria Janete Vargas, boa tarde, Deus abençoe vocês sempre. Amém, Maria Janete, sempre ligadinha, né, amada? Um beijo no teu coração. Janice Freitas, um beijo, bairro São Jerônimo, né? O Ney, né? Joracildo Cândido de Souza. O esposo de Janice Freitas da Silva, o Ney Gaiteiro, né? Maria Janete Vargaski, Valéria Dandolini. Boa tarde, Ivonete. Um bom final de semana a todos os ouvintes. Amém. Maria Luísa da Silva. Amém, amém. Gratidão. Josiane Miranda. Glória a Deus. Maria Janete Vargaski. Deus é maravilhoso. Creia e receberá o milagre que precisa. Amém. Glória a Deus. Josiane Miranda, glória a Deus Todo-Poderoso. Ele é o nosso Deus, é o nosso médico dos médicos, é o nosso doutor especialista. Deus é maravilhoso. Amém, Josinha. Tá aqui os teus tios, Josi Lourdes e o Rodinei aqui, né? É, também nessa live abençoada, né? É... Salvalágio, Maria de Lourdes Salvalágio. Boa tarde, Ivonete. Boa tarde, Maria de Lourdes. Glória a Deus. Um abraço para você, amada querida. Arlete Menegasso Baggio, estamos juntos. Peço oração para minha saúde e a minha casa. Amém. Josiane Miranda, glória a Deus. Cláudia Barbosa, a paz do Senhor, irmã. Que Deus abençoe vocês. Glória a Deus. Cláudia Barbosa. Deus seja louvado. É...
Efigênia Bonetti.

Eita, Glória, tá muito lindo seu programa, que benção, amém, irmã. Um abraço pro Pedro, pro Jean, pro Joel, né? Glória a Deus. Arlete Menegasso Baggio, Valéria Dandolini Vonetti, faz uma oração para minha amiga Maria Rejane, está precisando muito, amém. Amém, Valerinha. No finalzinho a gente vai fazer uma oração, tá bom? Para todos. Luísa Salvador, boa tarde, a paz do Senhor, que Deus abençoe a todos que vão entrar nessa live com um ótimo sábado e um final de semana abençoado. Amém, amada irmã, amém para você, para o Elton, né, Luzia, Luísa lá da Assembleia de Deus, né? A mulher, a esposa do Elton. Foi ele que leu a palavra segunda, né? Glória a Deus, ficou muito bonito. Parabéns, Elton. Luísa Salvador, já curti, compartilhei. Josiane Miranda, glória a Deus, palavra poderosa. Zenaide Madeira, boa tarde, a paz do Senhor Jesus. Mandar um linkinho da rádio para mim, fazendo favor, eu agradeço também. Amém, amada, vou ver se eu consigo aqui, tá? Zenaide Madeira. Josiane Miranda, glória a Deus, duas palavras abençoadas. A forte falando conosco, glória a Deus. Valdecir Ramos, oi, mana, boa tarde, Valdecir. Boa tarde, Andréa, boa tarde, Joseph. Pedrinho, Adriel. Josiane Miranda, glória a Deus, Valdecir Ramos, um louvor para todos que estão assistindo. Toca agora em Jesus. Eita, glória, que louvor mais lindo, né? Delinda Matias, boa tarde, Vonete, bom final de semana. Deus está conosco. Amém, Delinda. Rio Pinheiro, né? Essa amada querida irmã, né? Josiane Miranda, glória a Deus. Deus se faz presente, né? Em nome de Jesus, glória a Deus. Os discípulos disse assim a ele: como não tocar em ti? Se a multidão Jesus te oprime, o tocar em mim foi diferente. Valdecir Ramos. Glória a Deus. Tiro daqui não, né?

Bendito é o nome santo do Senhor dos Exércitos. Glória a Deus. Bendito é o nome santo do Senhor.

Glória a Deus. Oh, glória! Canta com nós esse louvor.

lindo, né? Que Deus é maravilhoso, louvar e adorar o nosso Senhor Jesus, né? Glória a Deus. E para todos vocês, para Célia Debona Shepherds, o médico errou. Josiane Miranda, para todos que estão aí, dodói, creia na presença do nosso Deus. Oh, glória! Pede, vamos. A filha de Jairo.

vitória hoje tem sabor de mel. 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Oh, glória!

Glória a Deus. Quem chegou aqui no zap, vamos ver aqui, né? A minha cunhada, né? A nossa cunhada lá, Ivonete. Ivonete Mazon Alves, né? Tá aqui pedindo um louvorzão, né, Ivonete? A gente já vai pra mandar pra você e pra Josinha Miranda, Semente do Sangue, né? Ela tá dizendo, oi, manda um hino pra todos da família. Família Amazon, pra vocês, Semente do Sangue, né? E também quero mandar um abraço também, né, pro grupo Rosa de Saron, né? Esse louvor vai pra vocês, Neninha, Luzia, que tá aqui, né? A Terezinha e o seu Felício, que eu sempre tenho que mandar um abraço pra eles, né, amor? E eu sempre esqueço, né, dona Terezinha e o seu Felício, lá da Coloninha, uns queridos que estão sempre também ligadinhos no programa, né? A mão de Deus está aqui, né? Josiane Miranda, glória a Deus. Madrinha, canto louvor pela fé, como Deus me alcançou, através desse louvor oferecido pelo meu tio, que este louvor alcance e visite as pessoas que estão precisando nesse momento. Amém, minha linda. Ana Jovina Marcílio, Luiz Carlos de Medeiros também, né? Um abraço para vocês, casal abençoado. Paz do Senhor Jesus Cristo. Demorei, mas cheguei. Amém. Glória a Deus. Antes tarde do que nunca, né, amada? Um beijo no teu coração e para todos vocês, semente do sangue.

Rosiane Miranda, Isolete Baggio, que amam esse louvor, né? A última palavra ela não vem do médico, nem do advogado, ela vem de Jesus. Glória a Deus. A vitória chegou. Glória a Deus. Vamos. Quero desejar mais uma vez um feliz aniversário para minha amada neta linda, Isabela Medeiros Mazuco, que amanhã tá de aniversário, né? Glória a Deus. Vitalino, vamos chamar o Vitalino aqui? Vitalino, canta para nós. Oh, Glória!

São viva, viva todos os aniversariantes. E o último louvor dessa tarde, a pedido de John Shepherds, a vitória chegou. Playback, a vitória chegou. Aleluia. Oh, glória!

tua vitória. Oh, glória! Até os seus amigos viram sua prova. 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Deus promete, não esquece, ele é fiel. Tome posse do milagre, a vitória chegou.

Não aceite tua derrota, não se desespere. Espere no Senhor, não largue sua cruz. A última palavra, ela não vem do médico, nem do advogado, ela vem de Jesus. A última palavra, ela não vem do médico, nem do advogado, ela vem de Jesus. Você olha no relógio, vê passando as horas. Você olha, você diz, meu Deus, tanta demora. Meu irmão, é na angústia que Deus te socorre. Deus já preparou um pódio pra tua vitória. Célia Debona Shepherds. Até os seus amigos viram sua prova. Disseram não vai vencer, porém se enganou. Deus promete, não esquece que ele é fiel. Tome posse do milagre, a vitória chegou.

com providência, a vitória chegou. Deus entrou com providência, a vitória chegou. Jesus, muito obrigado, Deus, por essa tarde abençoada. Muito obrigado, Jesus. Quero te agradecer por cada um que teve nessa tarde abençoada. Quero agradecer também aqui no WhatsApp, né, a Zelair Costa, né, tá dizendo, né, que Deus nos abençoe, abençoe a nós todos, Zelair, um abraço, glória a Deus. Também a Clésia Ferrarese dando boa tarde, Clésia, um beijo no teu coração, amada querida, glória a Deus. É, Neninha, você é uma bênção de Deus em minha vida. Amém, minha linda, maravilhosa amiga, irmãzinha em Cristo Jesus. Amo vocês de coração. Sabe, Neninha, às vezes assim, ó, nós temos vários irmãos de sangue, né? Eu tenho 13 irmãos em sangue, uma em memória, né? É, 13 irmãos de sangue, uma em memória. Mas eu tenho uma multidão de irmãozinhos do coração que Jesus envia sempre, né, nesse programa abençoado para fazer a diferença. Te amo em Cristo Jesus e Jesus ama vocês bem mais. Glória a Deus. Bendito é o nome santo do Senhor. Neninha da Assembleia de Deus, né, do grupo Rosa de Saron. Glória a Deus. Zula, Nivandro Orben do Oratório, Itamor Felizardo, Ritinha da Coab, também um forte abraço para você, né? Que Deus abençoe grandemente a cada um em nome de Jesus. Bora lá, aqui chegando também, Josiane Glória, Ângela Maria, Albino, estou compartilhando, amém, obrigado, Ângela. Josiane Miranda, glória a Deus, aleluia. Ângela Maria, glória, glória a Deus. Eu creio muito. Jesus é maravilhoso. Jesus é glorioso. Jesus é lindo e maravilhoso. Deus, Josiane Miranda, Deus é tremendo. Seu testemunho. Sou testemunho de vida. Deus é tremendo. Sou testemunha viva do que Deus fez. Para a glória de Deus. Eita glória. Obrigado, Deus, pela cura, pela transformação. Obrigado, Deus, porque muitas vezes, Jesus, na fraqueza a gente pensa que está só, Senhor. Ah, Deus, quantas pessoas dentro dos lares, Jesus. Ah, Deus, precisando de um direcionamento, precisando do teu toque, Jesus. Ah, Deus, vai entrando com providência nos lares, Deus meu. Lá onde tiver alguém com opressão, com depressão. Lá onde está alguém doente, Jesus. Lá no hospital onde está a dona Lene. Ah, Deus, vai agindo com providência também, Jesus. Na casa da dona Ruth de Vila, onde ela está, Jesus, acamada. Vai fortalecendo os ossos dela, Senhor. Oh, Deus poderoso, o Senhor nos deu um corpo sarado. Que sejamos guiados pela mão do nosso Deus, que nessa tarde sejamos alcançados, Pai. Visita os lares, Pai, aonde também tem tantas mães em sofrimentos. Visita lá onde estão os filhos, Deus meu. Alcança. Coloca amor, troca o coração de pedra e coloca um coração de carne, remido, lavado com o teu sangue poderoso, Deus. Quantos filhos, quantas

pessoas, Jesus querido, perdidos nas drogas, nos vícios. Esse vício maldito que tem levado todos, tem afastado da tua presença. Mas o Senhor é o doutor especialista. O Senhor tudo pode, o Senhor tudo vê. E lá onde eles estiverem, Deus, o Senhor entra com providência. Entra com teu bálsamo curador, Jesus. Que essas pessoas vão tentar fumar e não conseguem. Vão tentar se drogar e não conseguem. Vão tentar ingerir bebidas alcoólicas e não conseguem. Porque a tua mão alcançou, Jesus. Leva esses jovens, Jesus, para a tua igreja, para te adorar. Em vez de estar nos bares, Senhor, que estejam na tua casa te adorando, um exército de anjos ao redor, Pai. Fortalecendo, livrando e protegendo, Deus, de todo mal. Assim é o que nós te pedimos. Que haja cura nessa tarde. Eu não posso, mas o Senhor pode. Eu não consigo, mas o Senhor consegue. Como diz aquele louvor, sai todo mal.

Em nome de Jesus, esteja curado. Em nome de Jesus, seja limpo. Em nome de Jesus, que a presença do Espírito Santo transforme a tua vida, a tua casa, a tua família. Eu não posso, mas o Senhor pode. Eu não vejo onde está o problema, mas o Senhor vê e entra com providência em nome do Pai, em nome do Filho e do Espírito Santo de Deus. Glória a Deus. Povo amado e querido, terminando essa live abençoada, né? Nós vamos agora pro sorteio, né? De 1 a 11. De 1 a 11. Bora lá, pessoal. Vamos ver e vamos... Glória a Deus. 11!

Eita, Glória! Pessoal, mas tá valendo fazer o quê? Eu pego os nomes aqui de quem compartilhou. Eu pego os nomes aqui de quem compartilhou e eu boto aleatoriamente. Só que agora a Ângela chegou pro final e eu botei o 11. E foi ela a contemplada. Ângela Maria Albino, foi você a contemplada. Parabéns pra você. Que Deus abençoe. O 9 da Luísa Salvador seria a Valerinha Dandolini. Oita, se não fosse a Ângela Maria, seria a Valéria. O 8 da Josiane Miranda, vamos ver o 8, onde é que tá o 8? Seria o John Shepherds. Nossa, tudo ganhador que já tá se repetindo, né? Olha só. Mas é isso aí, povo amado e querido, um forte abraço. Que Deus abençoe grandemente a todos, em nome de Jesus, né? Jesus é o caminho, a verdade e a vida. Glória a Deus. E lembrando mais uma vez a todos que segunda-feira tem o grupo, né? Rosa de Saron, né? Ah, tem o culto, né? Às 7 horas da noite, né? E também uma nota de falecimento aqui, né? No hospital, faleceu ontem, no hospital de Criciúma. O senhor Benito Zanini, com 96 anos, deixa 3 filhos, 6 netos e 7 bisnetos. O cerimonial de despedida acontecerá no Capela Mortuária de Orleans. Está acontecendo já o encerramento, né? É isso aí. Foi às 14 horas no cemitério de Orleans, havendo antes celebração na capela local. Noticiamos com pesar o falecimento do senhor Benito.

0: E Tuzanini, povo amado e querido, ó. Um beijo para vocês e parabéns, Ângela Maria. Parabéns. Ela também que tem sempre colaborado também com brindes, né? Glória a Deus. Patrocinadores do programa Mão de Deus está aqui.
1: Eita!
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4: 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Deus abençoe a todos e multiplique mil vezes mais.

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1: Cultura, 2 horas, 41 minutos.
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1: Cultura, 2 horas, 46 minutos.
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É o seguinte, gente. Gostaria que apagassem todas as luzes. Queremos que fique tudo escuro agora. Quero ver a galera tirando o celular do bolso. Tá lindo? Vamos junto!

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0: menina é novinha demais. O que será que ela tá querendo?
1: Ô, gente, vocês não perceberam ainda? Ela quer matar.

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Rádio Cultura, 6 horas, 21 minutos.

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1: Quem aí vai querer ser minha nega aqui hoje, hein?

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0: Cultura, 7 horas, 38 minutos.
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0: Quem gosta de forró aí?
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6: Cultura, 8 horas, 2 minutos.

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1: 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Cultura, 8 horas, 18 minutos.

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1: Cultura, 8 horas, 49 minutos. Cultura, 8 horas, 50 minutos.
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